Skank aqui na Sonosfera com Garota Nacional de Chico Amaral e Samuel Rosa. E o Iratã, Raíra, com Pedro Patrocínio, no cordel da Caixa d'Água de Iratã, Raíra. Tim Maia cantou Lábios de Mel de Edson Trindade e Cleonice. Agora 9h17, é muito bom ter você aqui curtindo comigo a Sonosfera. E se ligue que tem mudança na veiculação dos nossos programas durante o período do horário eleitoral gratuito. Acontece até o dia 1º de outubro, então anota aí já na sua agenda, já bota o despertador para você não perder seus programas. Tem o Giro da Manhã, que começa às 6h30, até às 7h. Aí, para saber mais sobre arte, cultura, educação, informação, você fica com o Multicultura, que começa 12h30 e vai até 13h30. Aí, 13h30, você faz o Toca Aí com a gente, manda música aqui e vai ao ar o Toca Aí de 13h30 até às 14h. Pronto, anotou? Confere com a gente os horários e curte a nossa programação sempre especial para você. 9h18, a gente vai curtir agora Marina Lima, Nem Luxo, Nem Lixo, música de Rita Lee e Roberto Carvalho.

0: Aqui na Educadora, você curtiu Simple Red Stars. Teve também Mundia Mustas, de cantando Plantinha, de Anderson Mignat e Bal Carvalho. A gente vai no intervalo, é rapidinho, daqui a pouco eu volto com mais Sonosfera pra você.
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1: 9:34 e a Sonosfera rolando aqui com música boa para você. Vamos então com Marcelo Genesi e Laura Lavieri cantando Felicidade de Marcelo Genesi.

Amigos, Tudo Vai Dar Certo, de Alexandre Carlo, teve Tícia com Vai Bater Mais, de Tícia e Paula Morelenbaum, com Primavera, de Carlos Lira e Vinícius de Moraes. Agora 9:49, e você que curte a nossa programação, tenho certeza que você também vai curtir os clássicos, os lançamentos, as boas vibrações do reggae feito na Bahia e em outras partes do Brasil e do mundo. É o Balanço do Reggae, todo sábado às 16h, aqui na sua 107.5, também pelo nosso aplicativo e no site educadorfm.ba.gov.br. E um super abraço para os meus amigos aqui da rádio que curtem o reggae. Pois é, meu xará Leandro, tem Marcelo também, eu sei que eles vão, curtem demais o Balanço do Reggae, então venha curtir com a gente também. 9:49, vamos de George Benson com On Broadway.

0: Cazuza, que na sonosfera com Exagerado, de Cazuza, de Ezequiel Neves e Leone. Antes teve Dani Vi cantando Tá Tudo Bem, de Igor de Carvalho e Juliano Landa. Agora, pontualmente, 10 horas, eu me despeço de você, agradeço a sua escuta aqui na nossa Educadora FM, a minha, a sua, a nossa rádio pública da Bahia. Eu sou Luciana Lucena e volto amanhã à 1 da tarde para a gente fazer aquele Toca Aí do Sextô. Te espero. Enquanto isso, você fica depois do intervalo aqui com a nossa programação, que por toda madrugada é só música boa para você. Um beijo grande, fui e até amanhã.
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Alô, ouvinte da Educador FM, aqui é Celso Vieira, sou radialista e faço parte da equipe da programação da rádio. E hoje estou aqui para apresentar o Especial das 6, que faz uma homenagem a Freddie Mercury, que faria 80 anos em 2026. E a gente começa com a música The Great Pretender, uma regravação que Fred fez em homenagem ao grupo The Platters e que reflete muito da personalidade do líder do Queen, da vida, a obra e a carreira de Fred. E ele conseguiu trazer para a época um arranjo grande e eloquente, que era a característica das produções que ele fazia. Ele regravou vários vocais dele, sobrepôs. Roger Taylor participa também nos vocais e participou no clipe, inclusive vestido de mulher. É uma gravação das mais interessantes. Então, gente, a gente vai ouvir agora The Great Pretender, Freddie Mercury.

Ouvimos I Was Born to Love You. Foi um single do primeiro e único disco solo de Freddie Mercury, lançado em 85. Esse disco, ele ficou um tanto decepcionado porque não teve a repercussão que ele estava acostumado com os álbuns do Queen. O Queen, inclusive, usou a base vocal dessa música e refez quando lançou o disco póstumo Made in Heaven. Inclusive, eles fazem no final da música umas colagens de cacoetes de Fred em estúdio. É muito interessante a minha gravação. Fred foi assistir um show de Luciano Pavarotti e nesse show é que ele conheceu Montserrat Caballé. Na verdade, ele ficou impressionado com o trabalho dela. E a partir daí, ele criou uma fissura de estar com ela, de fazer alguma coisa com ela. O empresário armou o encontro deles e foi uma coisa assim que ele estava tão tenso, tão nervoso, que ele chegou antes do horário, que não era comum dele, fumou horrores e quando ela chegou, ficaram em silêncio os dois e aí foi quando ele apresentou a ela uma faixa Exercise in the Free Love. Eles ali cantarolaram e ela ficou encantada com ele e aí eles começaram a pré-produção de Barcelona. O disco saiu em 88 e o primeiro single, pelo menos no Brasil, que foi explorado foi How Can I Go On. Chegou até ser trilha sonora de novela. E agora, no especial das seis, a gente confere How Can I Go On.

Ouvimos Barcelona, faixa que dá título ao álbum que Fred gravou com Montserrat Caballé. Essa música também foi trilha das Olimpíadas de 92, realizada em Barcelona. E a gente segue aqui um especial das seis, apresentando uma homenagem a Freddie Mercury, o grande vocalista de todos os tempos, que completaria 80 anos em 2026. Eu sou Celso Vieira, radialista, um dos programadores da Rádio Educadora. E a gente vai ouvir agora Mother Love. Essa música foi um dos registros que ficaram guardados. Fred, quando foi diagnosticado, ele começou um frenesi de produção e ele gravava intensamente. Nesse sentido, ele lembrou Cazuza também. E uma das músicas que foi o último registro foi Mother Love. Ele chegou a gravar até um pedaço, só que ele chegou a um ponto que ele não conseguiu mais. Ele já estava consumido pelo HIV, que se agravava cada vez mais. E foi Brian May que concluiu a música e foi lançado no disco póstumo, Made in Heaven. E a gente confere agora Mother Love.

Quando eu comecei essa fissura com rádio, das minhas influências musicais, Freddie Mercury, Michael Jackson, Dalva de Oliveira, essas grandes vozes sempre estiveram presentes. E Freddie Mercury foi a minha ponte para o rock and roll. Ele conseguia captar todas essas energias, montar um combo e fazer uma entrega que impressionava todo mundo. E quando o Queen começou a frequentar o Hit Parade, então você terminava sendo contaminado pela obra dele de alguma forma. Eu estava em Recife quando ele faleceu e foi assim, realmente o mundo parou. Poucas pessoas que eu sei, assim, que diga-se que não conhece nada dele ou que não tem alguma coisa de positivo que ele tenha causado. Fred morreu em novembro de 91 e foi em 93 que Living on My Own, que era uma faixa de Mr. Bad Guy, foi remixada. E foi um grande estouro. A volta realmente desse revival da obra dele, do Queen e tudo, recentemente com a cinebiografia também, uma cinebiografia sendo premiada, é algo raro até na história do cinema. E então isso demonstra o quanto ele é importante ainda hoje. A gente ouve agora o remix a cargo do combo do DJ No More Brothers, Living on My Own.

0: Bem, gente, o especial das seis termina aqui. Eu sou Celso Vieira, programador, radialista. Espero que vocês tenham gostado dessa homenagem que a rádio fez a Fred Mercury no ano que completaria 80 anos. Esse grande músico, o melhor vocalista do rock em todos os tempos, com sua trajetória vitoriosa, e deixou uma marca onde todo mundo hoje é influenciado de alguma forma por ele. E eu espero que vocês tenham gostado do especial de hoje. Continue com a gente.
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15: 6:33. Muito bom dia para você que está sintonizando a mais uma edição do Giro da Manhã no ar, que, como você sabe, está em formato reduzido, apenas 30 minutos, mas o carinho de sempre, e vai assim até 1º de outubro por causa do horário eleitoral gratuito da produção de estúdio. Muito boa tarde para Tiago Virgílio e também para minha parceira de bancada, Bruna Ferraz. Bom dia, Bruna.
16: Bom dia, Renato Cordeiro. Bom dia também a Valdemir Cabral na operação de áudio. Bom dia também para você que está aqui na sintonia da 107.5, que nos acompanha pelo site educadorfm.ba.gov.br, quem nos ouve pelo aplicativo Educador FM 107.5 ou quem está sintonizado pela TV. Vamos juntos até às 7 da manhã, então. Fique aqui com a gente, participe, mande mensagem, conte como é que está o trânsito, por onde você passa, como está a sua sexta-feira. O número é o 719-9731-7762. 719-9731-7762.
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15: O Globo. Após determinação de Fachin, Mendonça levanta sigilos de inquéritos do caso Master. Gabinete do relator do caso no STF começa a cumprir decisão cuja extensão ainda é incerta. Trechos permanecerão preservados.
16: Estadão. Mendonça atende Fachin e revoga sigilo de caso Master e mais 14 processos relacionados. Despacho do presidente do STF, publicado na noite desta quinta-feira, pediu envio dos autos aos demais ministros da corte. E Mendonça informou que vai providenciar as cópias aos colegas.
15: À tarde, Lula diz que Fachin colocou ordem na casa ao conter crise no STF. Fachin adotou uma série de decisões para conter o confronto entre integrantes do Supremo.
16: Correio. Criança de 4 anos e mãe ficam feridas após vazamento de produto químico em Salvador. Substância vazou por tubulação.
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15: Olha, o sextou começou com tráfego pesado em vários pontos da BR-324, sentido Feira Salvador, neste momento, ali desde a região de Campinas, até mais ou menos ali um pouquinho antes da região do Calabetão, ali um pouquinho antes da região do Arraial do Retiro, do Bom Joá, vários pontos de retenção na BR-324, sentido Feira Salvador.
16: A gente tem também imagens aqui das câmeras de monitoramento da Secretaria de Segurança Pública da Bahia. E o trânsito realmente está bastante, bastante mesmo congestionado, engarrafado na Avenida Paralela. Ali na altura do antigo Extra, né, na entrada de Narandiba, no sentido aeroporto, completamente travado. Inclusive as câmeras aqui dando zoom para tentar identificar o que estaria acontecendo de movimentação diferente nesse trecho. Temos também congestionamento ainda na Avenida Paralela, logo mais à frente, no semáforo da entrada do bairro da Paz. Por lá também, trânsito bastante congestionado, dando a entender aqui que a gente tem toda a paralela e basicamente quase toda a sua extensão bastante congestionada no sentido aeroporto, principalmente.
15: Quem também está trazendo informações do trânsito é o nosso ouvinte Giovanni, falando aqui da Avenida Tancredo Neves, Bonocô, Ogunjá, Vasco da Gama e Centenário sem retenções, segundo ele. E o Giovanni faz aquele alerta de sempre, né? Vamos tomar cuidado, reduzir a velocidade, pois está chovendo. Bom final de semana a todos. Obrigado, Giovanni. Agora, 6:37, 33 pessoas são presas na Operação Reino Oculto. É o saldo dessa iniciativa contra suspeitos de fazerem parte de um esquema de tráfico de drogas e lavagem de dinheiro que movimentava mais de 4 milhões de reais. A maioria dos detidos ontem estava em Salvador, incluindo o líder do grupo que morava em um condomínio de alto padrão em Itapuã, além de 3 no interior da Bahia e 4 em outros estados. Foram apreendidas armas, munições e R$ 83 mil em espécie.
16: Operação Resgate 6 retira 479 trabalhadores em condições análogas à escravidão em 231 fiscalizações em todo o país. Entre os trabalhadores resgatados, 75 eram mulheres, 13 eram crianças e adolescentes e 66 eram migrantes vindos da Argentina, Uruguai, Paraguai, Bolívia, Venezuela, Burkina Faso, Senegal e Guiné-Bissau. Denúncias de trabalho escravo podem ser feitas de forma remota e sigilosa no site mpt.mp.br. Repetindo, mpt.mp.br. E também através do sistema IP, o ip.cit.trabalho.gov.br. Esse site é CIT, tá bom? ip.cit.trabalho.gov.br.
15: Agora, 6:38, Operação Makeup investiga possível desvio de emendas parlamentares de R$ 1 milhão para o filme sobre a cinebiografia do ex-presidente Jair Bolsonaro, Dark Horse. Segundo a Polícia Federal, os recursos destinados pelo roteirista do longa, o deputado federal Mário Frias, do PL de São Paulo, ao Instituto Conhecer Brasil, não foi executado conforme o previsto. A produtora da cinebiografia, Karina Gama,

0: abaixo da média pode contribuir para a redução dos níveis dos rios e afetar o abastecimento de água.
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2: Segundo a agência Climatempo, uma área de instabilidade avança sobre a Bahia nesta sexta-feira, deixando o tempo encoberto em parte do norte, sul e sudoeste do estado. Região oeste segue com tempo quente e seco.
0: Em Salvador, sol com períodos de nublado e pancadas de chuva. Mínima de 22 e máxima de 30 graus.
2: Bom Jesus da Lapa, sol com poucas nuvens, temperaturas variando entre 22 e 36 graus.
0: E em Teixeira de Freitas, céu nublado e chuva passageira. Mínima de 22 e máxima de 30 graus.
2: Agora 6 horas mais 40 minutos. Vamos passar aqui rapidamente para as mensagens de ouvintes que estão participando desde cedo aqui no Giro da Manhã. Eu aviso logo que eu não dei o sexto para não pagar direitos autorais a Thaís e Lise, né? Não teve sexto, até porque o dia começou chuvoso, né? Não tá tão bom assim, mas a animação dos ouvintes aqui do Giro da Manhã permanece a mesma. A Rafaela Sinclair mandou o sextou dela. Gironave, sextou, ótimo final de semana a todos. Obrigado, Rafaela.
0: Muito obrigada, Rafa. Giovanni, taxista, já participou, mandou sua mensagem. Temos também mensagem de Tiago Aragão. Bom dia, Bruna Ferraz e Renato Cordeiro. Começando meu sextou aqui com vocês no Giro da Manhã. Desejo uma ótima sexta e um final de semana de luz. Beijos e abraços do ouvinte de sempre, Tiago Aragão. Um beijo. Boa sexta para você.
2: Boa sexta também pro Marcos. Bom dia, meninas e ouvintes do Giro Sextou. Que todos tenham um ótimo final de semana. Depois ele manda um desculpa, Renato. Não, rapaz, pode mandar, o programa é das mulheres mesmo. Eu tô aqui só ajudando a tocar a lojinha, mas segunda-feira, Lise tá de volta aqui na bancada com Bruna Ferraz.
0: A gente tem mensagem também do nosso mini ouvinte, José Henrique, filho de Vânia Dias, que sempre tá por aqui mandando charadas, e ele deu o seu bom dia e disse que a charada é a seguinte: qual é a diferença da lagoa para a padaria? Na lagoa, assa pinhos, na padaria, assa pão. Essa é antiga, hein? Essa eu conhecia.
2: Mas é isso, o bom dele é que ele investe na memória afetiva das piadas, porque se a gente também achar, não, essa é velha, não vou contar mais, as próximas gerações nunca vão saber.
0: Exatamente, a piada morre, não
2: pois
0: pode.
2: Pois é, então ele tá aí preservando desde cedo a cultura da piada, é isso aí. 6 horas e 42 minutos, você também pode mandar sua mensagem pelo 997317762 aqui pro Giro da Manhã. A produção industrial da Bahia registra queda de 4,3% em julho deste ano em comparação com junho, segundo a Superintendência de Estudos Econômicos e Sociais da Bahia. No período, 6 das 11 atividades pesquisadas tiveram declínio na produção. O segmento de produtos químicos registrou a principal influência negativa no mês, com queda de 16,6%, explicada pela menor fabricação de produtos como pentóxico de divanádio e desodorantes corporais.
0: Compras de bens internacionais de até 50 dólares não terão mais a chamada taxa das blusinhas, que previa um imposto de 20% no valor dos itens. A medida sancionada ontem pelo presidente Lula cita ainda um tratamento especial para medicamentos importados, caso sejam liberados pela Anvisa e não estejam disponíveis no mercado nacional. Conforme a lei, o Congresso deverá analisar todos os anos, até o dia 30 de abril, o impacto econômico do comércio ao retirar essas taxas e a previsão do que o orçamento brasileiro deixaria de ganhar com essas taxas.
2: 6 horas e 44 minutos, Conselho do FGTS aprova um aumento de 500 milhões de reais de subsídios para o programa Minha Casa Minha Vida, válido apenas neste ano. O recurso é usado para a concessão de descontos nos imóveis das faixas 1 e 2 do programa habitacional, que atendem famílias com renda de até 5 mil reais por mês. Subsídios dos anos seguintes vão ser discutidos na próxima reunião do Conselho, que está prevista para o fim de outubro.
0: A gerência executiva do INSS em Salvador inicia a fase de testes da unidade de atendimento instalada no SAC Shopping Busca Vida, no quilômetro 10 da Estrada do Coco. Neste primeiro momento, está sendo oferecido exclusivamente o serviço de avaliação social para requerimentos de benefício de prestação continuada na modalidade remota. O agendamento deve ser feito pelo portal ou aplicativo Meu INSS ou pelo telefone 135.

0: E vamos falar de carreira e emprego. Acompanhe Jéssica Paulo para saber se alguma oportunidade te contempla.
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2: Encerram na próxima segunda-feira as inscrições para a seleção temporária por meio do REDA, da Prefeitura de Euclides da Cunha, localizada no sertão baiano. O município está ofertando 384 vagas, além da formação de cadastro de reserva em cargos de ensino médio e superior. Os salários variam entre R$ 1.600 e R$ 4.800 reais, em funções como assistente social escolar, coordenador pedagógico e educador físico. A inscrição deve ser feita no site planejarconcursos.com.br. O IEL abre 551 vagas de estágio em diversos municípios do estado, como Salvador, Alagoinhas, Camaçari e Mata de São João. As oportunidades contemplam alunos de níveis médio, técnico e superior, com bolsas que variam entre R$ 450 e R$ 2.450, a depender da unidade e da área de atuação. Os interessados devem se inscrever através do site ielbahia.com.br. E o Hospital Municipal de Salvador está com oportunidades de emprego para técnico de enfermagem e auxiliar de estoque. A função de técnico de enfermagem exige curso técnico completo na área, corém ativo e experiência na área hospitalar. Já para atuar como auxiliar de estoque, o profissional precisa do ensino médio completo, experiência anterior na função e conhecimento em alimentos hospitalares. As inscrições estão abertas até o mês de novembro por meio do site santacasaba.gup.io. Jéssica Paulo, para Educador FM.
3: E falando em serviço de emprego, de empreendedorismo, a quinta-feira de mini-empresas na comunidade acontece neste sábado, das 10 da manhã às 6 da tarde, no Boulevard Shopping Camaçari. Durante o evento, que é aberto ao público, os empreendedores vão comercializar produtos desenvolvidos ao longo do projeto, vivenciando diferentes etapas da criação e gestão de um negócio, em áreas como finanças, recursos humanos, produção e marketing.
0: Estão abertas até segunda-feira as inscrições para a terceira edição do curso Santander Fala Mundo. Ao todo, estão disponíveis mais de 10 mil vagas para cursos gratuitos na modalidade online de inglês, espanhol e francês. Para se inscrever, é preciso ter mais de 16 anos. Formulários disponíveis no site www.santander.com.br/universities. Eu vou só soletrar aqui, tá? UNIVERSITIES, tá bom? .santander.com/universities.
3: Agora 6h47, mudando um pouco de assunto, o secretário-geral da ONU, Antônio Guterres, presta homenagem às vítimas dos atentados terroristas de 11 de setembro. Nesta sexta-feira, os Estados Unidos relembram os 25 anos dos ataques contra as Torres Gêmeas em Nova York e o Pentágono em Washington, e de um terceiro avião que caiu na Pensilvânia. A tragédia deixou quase 3 mil mortos e mais de 90 países. Antônio Guterres afirma que o atentado é, abre aspas, uma agressão à própria humanidade e que o mundo deve renovar o compromisso de construir um futuro livre do terrorismo. Fecha aspas.
0: Eu não sei vocês, mas acho que assim, tem esses momentos chaves assim na história humana que a gente, anos depois, fica se perguntando onde é que você estava quando aconteceu não sei o quê. Eu lembro onde eu estava quando aconteceu, né? As Torres Gêmeas, eu estava em casa, liguei a TV, do nada, um prédio com fumaça escapando, e aí depois eu vi um outro prédio também com aquilo, né? Sim. Vi acontecer ao vivo, assim, uma tragédia daquelas proporções para todo mundo. Eu me lembro de ligar para um amigo meu que trabalhava numa empresa de informática, ele trabalhava na Contax, que tinha algum tipo de ramificação com uma empresa que estava no World Trade Center. Eu liguei para esse meu amigo e falei, cara, liga a TV. Não, Renato, eu não posso, eu estou no trabalho, não sei o que, velho, liga a TV, que todo mundo que está no seu trabalho vai querer ver também. Quando ele ligou, não deu outra. Todo mundo com aquela cara de pasmo. Eu lembro de um amigo meu falando que a mãe dele o encontrou no quarto, chorando. Ele pensou, o mundo vai acabar.
3: Sim, porque os ataques foram televisionados ao vivo e à medida que iam acontecendo, a gente não imaginava em que momento iria parar, né?
0: Exato.
3: Realmente assustador. Eu tava na escola. Faz tempo aí. Eu tava na escola.
0: Bom, todo dia, como a gente percebe, é dia de alguma coisa. Beatriz Bulhões, conta pra gente, hoje é dia de quê?
4: Dia de hoje?
5: Hoje é dia de quê?
6: Bom dia! Hoje é 11 de setembro, inevitavelmente a gente lembra do atentado às Torres Gêmeas nos Estados Unidos. Aqui no Brasil, hoje é o dia do Cerrado, segundo maior bioma em extensão do Brasil, atrás apenas da Floresta Amazônica e que pega uma parte do oeste da Bahia. Sábado, amanhã, temos o Dia Nacional da Recreação, que reforça a importância de atividades lúdicas e divertidas para todas as idades. Se você ainda não sabe por onde começar, também é o dia do crochê, que pode virar seu novo hobby. Domingo temos o Dia Nacional da Cachaça e o dia daquele pessoal que faz programa, os programadores. É com vocês na bancada.
0: A gente também faz programa, a gente faz o Giro da Manhã, a gente faz Multicultura, a gente também faz programa, né?
3: Pois é.
0: Piada idiota a gente também sabe contar, viu, Bruno? A gente sabe, eu sou bom nisso, viu? Quando piada ruim é comigo mesmo. 6:51, rumo à América e adeus Zika. Estatísticas da Universidade Federal de Minas Gerais mostram caminho da comemoração para os dois times baianos no Brasileirão. José Braga.
7: Um levantamento realizado pelo Departamento de Matemática da Universidade Federal de Minas Gerais aponta momentos distintos para a dupla Bavi no Campeonato Brasileiro. Enquanto Bahia desponta com 53% de probabilidade de classificar para a Copa Libertadores, o Vitória respira após o triunfo por 1-0 sobre o Grêmio na 26ª rodada do campeonato, reduzindo seu risco de rebaixamento para 7,8%. Segundo o matemático Gilcione Nonato Costa, professor da UFMG e criador do projeto estatístico Probabilidades no Futebol, os dois clubes baianos mantêm margens expressivas para garantir vaga na Copa Sul-Americana.
8: A situação do Bahia está muito tranquila porque ele só cai se ele perder todos os jogos, mesmo assim a chance é pequena, sabe? Já o Vitória da Bahia, ele também está confortável na competição. Ele deve terminar a competição mantida essa tendência entre 47 e 48 pontos. E terminando nessa pontuação, no momento ele tem boa chance de disputar Sul-Americano. Eu falo isso porque pelo Brasileirão classificam 6, mas existe a possibilidade que o Palmeiras chegar à final. O Atlético Mineiro também, né? O time que tem o Atlético Mineiro e o Palmeiras chegar à final da competição e o Flamengo ainda ser o Flamengo ou o Palmeiras serem campeões da Libertadores. Se isso acontecer, aí sim Vitória está bem encaminhado para a Sul-Americana se terminar com essa pontuação.
7: Com alívio conquistado na vitória sobre o Grêmio, a principal dúvida da torcida baiana rubro-negra agora gira em torno do cálculo exato para zerar de vez qualquer ameaça de rebaixamento. O matemático explica que para atingir a estabilidade definitiva na Série A e garantir o risco zero sem depender de combinações de resultados dos adversários diretos, o Leão da Barra precisa alcançar uma pontuação de corte específica.
8: Vitória precisaria, para ele não ter nenhuma possibilidade de queda, ele deveria chegar 48 pontos. Subia mais 16 pontos em 36 possíveis. Ele chegando a 48, ele não tem chance de queda. Pelos critérios de desempate também. É possível, o Vitória, ele tem 32 pontos, ele tem um bom desempenho como mandante, está fazendo uma boa campanha. Ele está se distanciando das equipes que lutam contra o rebaixamento, então é possível se sonhar com o Vitória. E o projeto Vitória, mantendo essa tendência dele, ele deve chegar à competição, ao final de competição, em torno dos 47, 48 pontos. E se ele manter o que ele fez até o momento, essa é a projeção do Vitória. O Bahia tem os 5 primeiros da competição, sempre os melhores da competição. Ele tem um risco pequeno de queda, só se ele perder todos os... Não, nem se ele perder todos os jogos ele cai. Então o Bahia já não corre risco nenhum de queda. Então o Bahia, com o investimento que tem, ele pode almejar Libertadores no próximo ano. Esse é o objetivo que se coloca à frente do Bahia.
7: Se a matemática aponta caminhos promissores para a dupla Bavi, a resposta definitiva virá em campo, onde cada ponto disputado pode transformar os números no alívio do Leão e no passaporte do Esquadrão para a América. Josi Braga, para Educador FM.
0: Eu sempre tenho uma sensação de que quando a gente começa a olhar para a calculadora é porque o time não está bem. Não está bem. Agora, quanto é que falta? Quantos pontos, sei o quê? 6:54. A final da Copa do Brasil vai ser disputada em jogo único no dia 6 de dezembro na Arena Mané Garrincha, em Brasília. A decisão foi anunciada ontem pela CBF, que também definiu os mandos de campo das semifinais entre Grêmio e Atlético Mineiro e Palmeiras e Vasco. É a primeira vez na história da competição que o título vai ser decidido em partida única, encerrando o calendário do futebol nacional de 2026.
3: Estudantes soteropolitanos terão férias durante todo o período da Copa Mundial Feminina no ano que vem, sob determinação do Ministério da Educação, o MEC. A capital baiana está entre uma das 8 cidades-sede do campeonato, que acontece entre 24 de junho e 25 de julho de 2027, e sofrerá alterações diretas no calendário escolar, assim como os municípios da região metropolitana de Salvador. Escolas de rede pública que não são atingidas diretamente com as partidas possuem autonomia para manter as férias durante o evento esportivo, conforme o impacto local.
0: E o Bora Salvador, evento voltado à prática esportiva e ao bem-estar, começa neste sábado e domingo com programação que vai até 11 de outubro. A abertura acontece na Casa Bora, na Avenida Oceânica, com treinos de corrida, funcional, spinning, artes marciais e pilates. Atividades começam às 7 da manhã, ingressos estão disponíveis no Simpla, dão direito à participação de uma modalidade, além de acesso à área de convivência e café da manhã. Falando em atividade física, tem um ouvinte desportivo que mandou saudações, Bruna Ferraz.
3: Exatamente, ele mesmo, o Magnaldo Santos, que todo dia bate o ponto cedo, fala da importância de se exercitar, deu bom dia aqui pra gente, pra mim, pra você, e diz que tá ligado no Giro da Manhã, ouvindo todas as músicas também, informações, enfim, e desejou que Deus abençoe e proteja a todos.
0: Bom, normalmente a gente tem mensagens dos ouvintes para a equipe do Giro da Manhã, dessa vez vamos fazer o contrário. Vamos passar uma mensagem da equipe para um ouvinte em particular, uma ouvinte, melhor dizendo, porque Valdemir Miseravão Concentrado Cabral, o homem com mais, né, títulos, né, do IDEB, né, Miseravão, quem sabe, né, Concentrado, quem sabe também sabe, né, pediu para mandar um recado para Jace, nossa ouvinte aqui, né, de Leida, aqui do Giro da Manhã, agradecendo pelo recebido, né, Cabral? Obrigado, Jace, obrigado também, viu, Jace, também agradeço a você, pelo carinho, pela gentileza, né, e a todos os ouvintes que participam aqui diariamente do Giro da Manhã, que fazem o programa ficar ainda melhor, né? Com essa gentileza, com essa escuta. A gente, infelizmente, já está chegando ao fim do programa de hoje. Queria agradecer muito a você, ouvinte, que ficou aqui na sintonia. Na segunda-feira, o Giro está de volta, dessa vez com Lise Lobo, fazendo companhia a Bruna Ferraz, do mesmo horário, 6:30 da manhã. Obrigado também ao Thiago Virgílio, que fez a produção de estúdio. Obrigado a Bruna Ferraz aqui na parceria.
3: Muito obrigada, Renato Cordeiro. Muito obrigada, Valdemir Cabral, ele mesmo, Concentrado e todos os outros nomes que está na operação de áudio, e a você que segue aqui na nossa companhia na Educadora FM, acompanhando a programação ao meio-dia. Renato está de volta com o programa Multicultura, e agora você fica com o horário eleitoral gratuito.
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0: sexta-feira. E agora falta menos de um mês para as eleições.
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0: 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Saúde.
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20: Minuto do Tribunal de Contas do Estado.
21: No próximo dia 15 de setembro, o TCE promove a oficina Pare, Escute, Acolha, fortalecendo a nossa rede de cuidado. O objetivo é promover a saúde mental no ambiente de trabalho. A responsável pela Gerência Estratégica de Gestão de Pessoas, Marta Lemos Damorim, fala da importância do programa.
22: A oficina, que vai ocorrer no dia 15 de setembro, tem o objetivo de divulgar a metodologia Pare, Escute, Acolha, adotada pelo tribunal, no sentido de multiplicar o olhar de cuidado de si e do outro e as possibilidades de suporte mútuo no contexto de trabalho. Então, a partir das oficinas, os servidores e colegas poderão conhecer como buscar para si e para os outros cuidados, primeiros socorros psicológicos no ambiente do seu trabalho.
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41: Olá, muito bom dia para você. Excelente, já podemos dizer, final de semana. Hoje, sexta-feira, 11 de setembro de 2026. Que você tenha um dia de muita luz, muita paz, saúde, energia positiva sempre. E, claro, continue se cuidando. Eu sou Luiz Carlos Ataíde. A partir de agora estaremos juntos até ao meio-dia. 7:31. A música de Tim Maia, Você.

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0: Educador FM, Marisa Monte, Arnaldo Antunes, Amor, I Love You, de Carlinhos Brown e Marisa Monte. Antes, Marina Lima e Caetano Veloso, Nosso Estranho Amor, música de Caetano Veloso. 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Já o seu pedido musical vai rolar no Toca Aí de 1h30 às 2 da tarde. Agora é só anotar na sua agenda para não perder nenhuma edição. 19h08, a música de Zé Cabaleiro, Telegrama.
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0: No som da educadora, o encontro de Alceu Valença e Zaz, em La Belle de Jour, composição de Alceu Valença. Zaz, que é uma cantora francesa, que mescla música francesa com Gypsy Jazz, que ficou famosa com a sua canção Je Vous, tema de seu primeiro álbum, Zaz, que foi lançado no mercado em 10 de maio de 2010. Ouvimos também Mariane de Castro, Índia, de José Assuncion Flor, José Fortuna e Manuel Ortiz, e ainda Elza Soares, de Acioli Neto, Espumas ao Vento.
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1: Muito bom dia para você, seja muito bem-vindo, muito bem-vinda a 107.5 Educador FM. Agora são 8:02 em Salvador. Olha, hoje, dia 11 de setembro, tem Igor Trovanova. O músico apresenta o show Toca Raul no foyer Carmen Miranda, no Teatro Sesc Casa do Comércio, às 17h30. Você não pode perder. 8:02, Hildon, A Sombra de uma Árvore, composição de Hildon.

Educadora FM, o Skank TV, música de Samuel Rosa e Chico Amaral. Ouvimos Timbalada, Tim, Eu Quero Ser Seu Bem, de Beto Vale, Cláudio Tavares e César Queiroz. E O Cheiro de Amor, de Lobão, Me Chama. E você já pode pedir a sua música preferida da nossa programação para ouvir logo mais a 1:30 PM no Toca Aí. É muito fácil, acesse o nosso aplicativo, que é o Educador FM 107.5. Ou envie uma mensagem de áudio através do nosso WhatsApp, que é o 71999-64-1908. Participe. Agora, 8:20, Luiz Muritiba, Voo Rasante, de Alberto Fonseca e Luiz Muritiba.

0: Educador FM e a boa música da Legião Urbana quando o sol bater na janela do teu quarto. Música de Marcelo Bonfá, Renato Russo e Dado Villa-Lobos. Ouvimos também o Eterno Maluco Beleza, Raul Seixas, dele, o Trem das Sete. E ainda ela, que foi uma cantora e atriz britânica, infelizmente nos deixou em 30 de janeiro de 2025, aos 78 anos. Marianne Faithfull, It's All Over Now, Baby Blue. Essa composição é de Bob Dylan.
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1: Agora na Educadora 8:38. Bom dia para você, Miúcha e Tom Jobim, pela luz dos olhos teus. Composição Vinícius de Moraes.

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1: Educador FM, Roberta Sai, Martim da Rua, que faz um baile de ritmia. Composições de Martinho da Vila. Antes ouvimos Maria Bethânia, Infinito Desejo. Essa música é de Gonzaguinha e Pio Meu Rai. Samba essa batida de Pio Meu Rai e Leonardo Reis. 9:09. Bom dia para você que ouve Fernanda Takai e Rodrigo Amarante, de Demétrios, uma versão de Demétrios, O Ritmo da Chuva.

0: Educador FM, o Que de Abelha, Bingo de Amor, de Paulo Diniz e Odibar. Tito Baiense, música dele, Fase Acne.
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19: Educador FM, agora 9h05 em Salvador. Olha, amanhã, dia 12 de setembro, tem Suede Nunes. A cantora apresenta o show A Meia Luz nos 80 anos do Sesc. Será no Sesc Alagoinhas, o horário é 18h. Não perca. 9h06 agora tem Nana Caymmi de Cristóvão Bastos e Aldir Blanc. Resposta ao tempo.

Educador FM, Frejá de Vinícius Cantuária, só você. Ângela Veloso, Estranhos de Ângela Veloso, Duarte Veloso e João Caetano, e Erasmo Carlos e Marcelo Camelo, Sol da Barra, composição de Marcelo Camelo. 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Muito bom dia para você, agora são 9:22, Lulu Santos, música dele, Nelson Mota, Certas Coisas.

0: Educador FM, a música de Bob Dylan, Positively 40th Street. Vanessa da Mata e João Gomes comentaram a respeito de John, composição de Belchior, e Easy Duke Memória, de Easy Duke e Johnny Walker.
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1: Educadora FM com você, onde você estiver. Agora 19 para as 10. E vamos voltar ao ano de 1910.

Educador FM, Brilho, Noite do Prazer, de Cláudio Zoli, Paulo Zidanovski e Arnaldo Brandão. Ouvimos também Gabi Ferruz, Porto Bonito, de Gabi Ferruz, Tiago Nunes e Alana Gabriela. Continue pedindo a sua música preferida da nossa programação para ouvir logo mais à 1:30 PM no Toca Aí. É muito fácil, acesse o nosso aplicativo, que é o Educador FM 107.5, e também o nosso WhatsApp, que é o 71 999 64 1908. Participe. Agora 8 minutos para as 10 horas, a música de Bob McFerrin, Don't You Worry Be Happy.

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1: Para você, um bom dia na Educadora, 10 horas, 1 minuto. Amanhã, dia 12 de setembro, tem Eloá Monteiro, a cantora, leva o show Samba da Mulher Demais para o Bazar Rosé. Será no Museu de Arte da Bahia, o horário às 6 da tarde. Começando mais uma hora com o melhor da música para você, tem Cássia Eller e Luiz Melodia, Juventude Transviada, composição Luiz Melodia.

som da educadora Carlinhos Brown em Quer Dizer Luz, Você, o Amor e Eu. Música de Brown, antes o Baiana System, Invisível de Russo Passapusso, Marcelo Seco e Roberto Barreto. E Alexandre Leão, Pop Zen, de Alexandre Leão, Manuca Almeida e Lalado. 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Acesse o nosso aplicativo, que é o Educador FM 107.5. Envie uma mensagem de áudio através do nosso WhatsApp, que é o 71 999 64 1908. A sua participação será muito importante para nós. Agora 10:16, Emílio Santiago, Doce Viver, de Dé Marcos Valle e Nelson Mota.

0: seca, você não entende nada. Música de Caetano Veloso, ouvimos Coralie Clément, L'Ombre La Lumière, e a música de Moraes, Tropeço.
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0: Para você, um bom dia. Seja muito bem-vindo, muito bem-vinda a 107.5 Educador FM. Agora 10h37, tem Juliana Linhares, Tareco e Mariola, de Petrúcio Amorim.

Educadora FM, o Cidade Negra, eu também quero beijar, de Pepeu Gomes e Moraes Moreira. A música de Sai Guarabira, Cheiro Mineiro de Flor. E a música de Alana, E Menina. 10 minutos para as 11 horas. Bom dia para você, Caetano Veloso, Leãozinho, composição de Caetano Veloso.

0: Educador FM, Cine Calmon, música de Djavan, Lilás e Dani V, Tá Tudo Bem, de Igor de Carvalho e Juliano Holanda.
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1: Para você, um bom dia na Educadora. São 11:02. Amanhã, dia 12 de setembro, tem Izzy Duke. A cantora se apresenta neste sábado em Itabuna. Será no Ubrado Pub. O horário, às 10 da noite. Não perca. 11:02, Daniela Mercury de Márcio Melo, Nobre Vagabundo.

Parque Paticum, música de Chico e Gilberto Gil. Banda Shed de Gilberto Gil, Refavela, e a música de Djavan, Asa. 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Agora 11h17, a música da As Baías e a Cozinha Mineira, das Estrelas.

0: Educador FM, a música do Afro Cidade, que swing é esse? A música de Barro Vai e B.B. King e Tris Chapman, The Trio Is Gone, música de Rick Darnell e Roy Hawkins.
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1: Educadora FM, agora 11:38. Nelson Rufino, cadê meu amor? De Nelson e Thaís Rufino.

Educadora FM, Diogo Nogueira, Pé na Areia, de Rodrigo Leite, Diogo Leite e Cauípe. Ouvimos também Edil Pacheco, de Amor é Bom, de Edil Pacheco e João Nogueira. Educadora FM, agora faltando 10 minutos para o meio-dia, Ana Canhas. A Ana de Ana Canhas e Alexandre Fontanet.

no som da educadora Daúde. Hoje eu quero sair só, composição de Lenine. Em instantes, o horário eleitoral gratuito.

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0: Meio-dia, 31 minutos. Multicultura começando pela 107.5 Educadora FM. Mais uma edição com a produção de estúdio de Mariana Freire e de Sandro Rodrigues. Boa tarde também a Jackson Chacal aqui na operação de áudio. Boa tarde a Bruno Chagas, social media da Educadora, e a você que está aqui na companhia da 107.5, que segue a gente pelo aplicativo Educadora FM 107.5. Mande as suas críticas, dúvidas ou sugestões para o Multicultura pelo WhatsApp número 997317762, 997317762. Siga a programação nas redes sociais pelo arroba Educador FM BA e não esqueça de marcar a rádio. Eu sou Renato Cordeiro, vamos aos destaques do programa de hoje. Espetáculo com Bertrand Duarte e Aletea Novaes tem nova temporada no Espaço Cultural Eduardo Cabus. Bazar Rosé completa 8 anos e comemora a data no Museu de Arte da Bahia, com arte, cultura e empreendedorismo. E no estúdio, o quadrinista Lucas Paixão comenta a HQ, A Garota da Nós. Tudo isso e mais no Multicultura, que está começando. Multicultura.
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0: Operação Makeup investiga possível desvio de emendas públicas de R$1 milhão para o filme do ex-presidente Jair Bolsonaro, Dark Horse. Segundo a Polícia Federal, os recursos parlamentares destinados pelo roteirista do longa, o deputado federal Mário Frias, do PL de São Paulo, ao Instituto Conhecer Brasil, não foi executado conforme o previsto. A produtora da cinebiografia, Karina Gama, também é alvo dos mandados. Tribunal Superior do Trabalho aumenta de 50 mil para R$300 mil a indenização a ser paga pelo Bradesco para um gerente de banco sequestrado com a família em Sergipe. O entendimento unânime da segunda turma se deu a partir de laudos médicos comprovando a depressão e o estresse pós-traumático resultantes do crime ocorrido em 2013, que tinha como alvo a agência. O colegiado considerou o valor original irrisório e destacou o caráter pedagógico da medida. Ministério Público da Bahia pede prisão preventiva de 3 PMs pelas mortes de Matheus da Silva e do adolescente Kaique Santos em setembro do ano passado, no bairro de São Marcos, em Salvador. O Ministério Público denunciou os policiais por homicídio qualificado e contestou a versão de uma troca de tiros, destacando que uma das vítimas foi atingida 3 vezes pelas costas quando já estava rendida. Probabilidade de 75% do El Niño ser o evento climático mais forte registrado desde 1950, segundo o Instituto Nacional de Meteorologia. Os dados indicam a probabilidade superior a 90% de ocorrência de um evento climático muito forte durante a primavera e o verão de 2026-2027 no hemisfério sul. Na região nordeste do Brasil, a previsão de chuvas abaixo da média pode contribuir para a redução dos níveis dos rios e afetar o abastecimento de água. Meio-dia, 34 minutos. Espetáculo Você Jamais Saberá faz uma nova temporada no Espaço Cultural. Espaço Cultural relativamente novo, gente. Se você ainda não conhece, fica a dica. Esse espetáculo vai estar no Eduardo Cabus. Quem traz os detalhes é José Braga.
2: O que acontece quando as luzes do teste de elenco se acendem e a linha entre o personagem e a vida real desaparece? Essa é a premissa do espetáculo Você Jamais Saberá, suspense psicológico que celebra a abertura do Espaço Cultural Eduardo Cabus em Salvador. A montagem transforma uma simples audição em um duelo de egos. Em cena, uma jovem atriz, interpretada pela baiana Aletea Novaes, está disposta a tudo pela grande oportunidade da sua carreira, confrontando um diretor consagrado que tenta desesperadamente escapar da decadência profissional.
3: Você Jamais Saberá é um projeto de Eduardo Cabus. O texto é dele, a direção também. E esse espetáculo se celebra a inauguração, a abertura do espaço que ele está inaugurando ali no Campo Grande, a Casa de Cultura Eduardo Cabus. E é um projeto muito interessante porque ele fala sobre o teatro, assim, acaba sendo uma homenagem ao teatro, né? É o encontro de uma atriz com um diretor. Claro que em momentos de crise, é uma peça que, né, tem um certo drama, um suspense, que eles resgatam, às vezes, né, textos, outros autores e situação mesmo de construção, de produção do teatro.
2: Em uma trama sustentada pela desconfiança constante, o entrosamento e a química dos atores criam uma atmosfera magnética de tensão e cumplicidade. A encenação reúne a experiência do ator Bertrand Duarte ao dinamismo de Aletea Novaes.
3: Eu já tinha trabalhado com Bertrand alguns anos atrás na peça Vultos, dirigida por Celso Nunes, mas engraçado que na peça os atores não contracenavam. A peça são alguns monólogos, né? Então a gente fazia o mesmo espetáculo e não contracenava. E nessa é o contrário. A gente está o tempo todo junto, então realmente depende muito disso. O texto tem um certo humor, mas é quase todo em cima de uma grande tensão, né? De um conflito entre os dois. Então foi o tempo todo, assim, o estudo do texto, a leitura, o levantar para marcar, a coisa corporal, tudo muito difícil, porque depende muito, né, desse encontro, do ritmo de trabalho. O Bertrand é um ator que é uma referência, assim, eu, na minha adolescência, antes de começar a fazer teatro, já tinha visto Bertrand em cena algumas vezes, e Bertrand tinha ficado alguns anos afastado do teatro, então é uma grande oportunidade, assim, esse encontro em cena.
2: O espetáculo Você Jamais Saberá acontece hoje e amanhã, também na próxima sexta e sábado, às 19h30, no novo Espaço Cultural Eduardo Cabus, em frente ao Wish Hotel da Bahia, no Campo Grande, em Salvador. Os ingressos estão à venda na plataforma Simpla ou na bilheteria do local. Josi Braga, para Educador FM.
0: Bom, vamos falar mais um bocadinho sobre artes cênicas, porque o espetáculo Braseiro reestreia em Feira de Santana. Atenção, você que está em feira ou estará hoje e também no sábado, às 20h, no Centro Universitário de Cultura e Arte da Universidade Estadual de Feira de Santana. A peça de Marcos Barbosa, com direção de Cadu Fragoso, apresenta um drama familiar marcado por violência, poder e desigualdade no interior do Nordeste. Ingressos custando R$ 40. A inteira. 12:36, Multicultura no ar pela 107.5 Educadora FM, 12:38, na verdade. O quadrinista e designer soteropolitano Lucas Paixão promove a primeira HQ a ser publicada no mercado nacional, A Garota da Nós, lançada pela New Pop. Esse é um artista que nasceu e se criou em Salvador, né, entre Nazaré e Alto do Cabrito. Hoje reside em Taiwan e é o primeiro estrangeiro a vencer o Golden Comic Award, uma prestigiada premiação do país asiático. Sobre tudo isso eu converso com o próprio Lucas Paixão. Muito bem-vindo ao nosso estúdio, Lucas. Tudo bem?
1: Tudo bem, obrigado.
0: Para a gente começar, o que é A Garota da Nós?
1: Então, A Garota da Nós é uma profissão, na verdade, que existe lá em Taiwan, que são essas garotas que vendem a noz de areca, que é uma noz muito popular lá e em outros países do Sudeste Asiático. Que geralmente quem compra essa noz são caminhoneiros ou então pedreiros, porque essa noz tem um efeito de 7 xícaras de café, né? Então, essas garotas, elas vendem essa noz em uma casa de vidro, geralmente nas estradas, vestidas bem sexy. Ou então com cosplay, é uma forma de chamar a atenção dessas pessoas. E é isso. E aí é uma profissão muito controversa, assim, porque a Ásia, né, geralmente a gente pensa que é muito tradicional, muito conservadora. E aí quando eu cheguei lá e eu vi, realmente tem essa profissão, que são essas garotas. E aí tem toda essa coisa, né, da objetificação do corpo. E é uma coisa muito, assim, até pra eles mesmo, é uma coisa muito estranha, muito... mas que também é parte da cultura deles.
0: Eu confesso que eu não ouvi metade do que você falou. Eu parei na parte em que você falou que a noz tem efeito de 7 xícaras de café. Eu já estou imaginando um monte de gente ouvindo dizer: eu quero isso agora! Eu quero isso agora! Lucas, o seu protagonista é esse jogador de futebol que vivencia uma perda forte, né? Muito forte a perda que esse jogador vivencia, e joga tudo pra cima, vai pra Taiwan.
1: Isso.
0: E aí conhece essa garota e as coisas se desenrolam, né? Você, não sei em que medida, mas eu vou dizer assim, que jogou algumas coisas pra cima e foi pra Taiwan também. O quanto, sim, de você, desculpa a pergunta clichê, mas eu tenho que fazê-la, o quanto de você existe, uhum, nesse protagonista?
1: Ah, sim, muito, na verdade. Apesar de ser uma história que é uma ficção, né? Como eu sou um estrangeiro em Taiwan, então eu utilizei isso como meio que um tema mesmo para fazer esse quadrinho. Então, várias das coisas que o protagonista vivencia, eu também vivenciei. E até o jeito meio bobo, assim, do protagonista, eu também utilizei uma parte minha que é bem boba e ampliei e coloquei essa personalidade no protagonista. Então, muita coisa, assim.
0: E uma coisa também marcante, né, do quadrinho, é que seu protagonista é um jogador de futebol.
1: Isso.
0: Os quadrinhos brasileiros tem uma tradição maior, menor, mais forte ou menos, enfim, de quadrinhos que se voltam também, né, essa situação do esporte, né, do futebol em especial. A gente poderia citar desde o Maurício de Souza, né, que faz os quadrinhos do Pelezinho e depois do Ronaldinho Gaúcho, enfim. A gente poderia citar o Segundo Tempo, a gente poderia citar quadrinhos, uma antologia que saiu da Ultimato do Bacon dedicado ao Zico, ou o próprio Marcelo Quintanilha, que eu sei, uhum, que é um quadrinista da sua predileção, né? Isso. Que várias vezes toca o futebol. Por que o futebol era importante para você nesse quadrinho?
1: Na verdade, eu quis brincar um pouco com os estereótipos mesmo, né? Porque quando a gente fala no Brasil, no exterior, ainda mais na Ásia, é a primeira coisa que vem na cabeça do pessoal. Futebol, samba, acabou. E aí, na verdade, nem falo muito assim do futebol em si, eu falo mais de como o futebol é meio que a última esperança, assim, pra gente em vários sentidos, e pro protagonista também não foi diferente.
0: Eu não pude deixar de perceber que o seu protagonista não gosta de participar de propagandas, não tem braço tatuado. Aí fica pensando, peraí, de onde é que ele tirou esse jogador de futebol?
1: Na verdade, eu quis brincar justamente com isso, de que todo mundo tem esse sonho de ser um jogador, independente do que aconteça. E aí, por isso que eu trouxe esse protagonista meio até contraditório também.
0: Com exceção da cena do estádio lá no começo do quadrinho, uhum, que claro, tem uma aglomeração, porque é, né, um jogo,

0: saco, fecha aspas. É, seria correto dizer que até na maneira como você desenhou essas transições, você estava mostrando que esse Lúcio queria ser parte de uma multidão que ele próprio não podia ter contato no Brasil?
1: É, eu acho que o meu protagonista, ele meio que se revolta, né, com o que você falou no início, e aí ele queria meio que se esconder, assim. E aí, como Taiwan e Brasil são dois lugares que praticamente não tem conexão nenhuma, né, então foi meio que conveniente ele ir pra esse lugar e lá tentar se esconder mesmo dessa vida de fama, porque os nossos jogadores têm essa vida de fama, assim. É mais ou menos isso.
0: Eu queria pedir desculpas aqui pro Lucas, porque eu vou perguntar aquilo que certamente muita gente pergunta para ele, que são as diferenças de um quadrinho brasileiro como esses que os nossos queridos e nossas queridas ouvintes devem estar acostumados, né? Desde quadrinhos da Turma da Mônica, do Cedrás, ou os dos super-heróis, uhum, né? Que tem aquele jeito. E os quadrinhos, vamos dizer assim, eu vou colocar um grande guarda-chuva para dizer, os quadrinhos asiáticos, né? Desde os mangá aos manhwa, né? Coreanos. Uhum. Queria saber de você, que experiência você... Como é que você poderia apresentar para o nosso ouvinte, que ainda não deu essa chance, de qual a experiência que está esperando por esse leitor?
1: Então, falando das diferenças, né? Quando eu tinha 9 anos, minha vizinha me apresentou aos mangás, que são os quadrinhos japoneses. E bem nessa época eu não consegui entender qual é a diferença desse quadrinho para um quadrinho da Turma da Mônica. E aí depois que eu vim entendendo que são as narrativas, né? A forma da narrativa do quadrinho japonês, que é como se fosse um filme mesmo, né? Tem início, meio e fim. E assim, a Turma da Mônica é um quadrinho que muitas vezes, como os comics mesmo, os americanos, é uma história que o personagem está sempre ali e meio que nunca cresce, é sempre como se fosse um espaço-tempo parado. Eu acho que essa é a maior diferença. E aí tem o estilo também, né? Que o quadrinho japonês geralmente é em preto e branco, como... mais por causa da linha de produção, né? Que eles imprimiam em revistas, e aí para sair mais barato era preto e branco. E agora tá tendo mais a coisa do colorido, porque tá tudo virando online, então não tem mais esse problema de impressão. Mas assim, o interessante é que lá na Ásia, essa diferenciação que é mangá, e aí na China e na Coreia, manhua, e os quadrinhos que são comics, na verdade não tem muito, porque mangá para eles é quadrinho. Então é meio que a gente categorizou muito, muito, muito, aí é mangá, manhwa com H, manhwa com W, não sei o que, mas pra eles é tudo a mesma coisa. Eles só colocam assim, quadrinho japonês, quadrinho brasileiro, só isso. E aí é o caso do meu quadrinho, muita gente chama de manhwa, porque ele foi lançado em Taiwan, e lá o quadrinho se fala manhwa. Mas não consigo ver muito essa diferença, pra mim é tudo quadrinho. E é isso, e eu acho que o pessoal pode esperar é um quadrinho... com muitas referências, eu acho, brasileiras, né? Porque como eu cresci aqui, é uma coisa meio novela, assim, eu acho. E muitas cores também. E a única diferenciação é que ele se lê de trás pra frente, né? Porque é a leitura de Taiwan é igual a do Japão, que é na vertical. Então, os livros, eles começam pelo fim.
0: aí eu queria... tratar de um ponto que o Lucas comentou aqui, você que está sintonizado agora. Eu estou conversando com o Lucas Paixão. Ele é o primeiro estrangeiro, esse artista, nascido e criado ali entre Nazaré e Alto do Cabrito, aqui em Salvador, é o primeiro estrangeiro a vencer o Golden Comic Award. A gente vai conversar um pouquinho já sobre isso, mas eu queria tratar de um ponto que ele acabou de trazer, que é a cor. Você passou assim rapidinho falando, não, porque tem isso e a cor. Mas eu queria trazer a cor porque eu manipulei aqui o quadrinho, ele está na minha frente. É muito perceptível a força que a cor tem no resultado final do quadrinho, né? Eu já ouvi algumas pessoas falarem que a cor é a trilha sonora da história em quadrinhos. E muita gente que já leu mangás, Akira, etc., provavelmente já tiveram contato com o quadrinho preto e branco. E foi o próprio Lucas que colorizou. Como é que foi esse trabalho, Lucas?
1: Então, como eu te falei, agora os quadrinhos, eles têm muito serialização online. Ou seja, tem plataformas de quadrinho que as pessoas baixam e aí ficam lendo os quadrinhos como se fosse uma novela mesmo. Então, esse quadrinho, ele foi lançado em forma de série. Então, era um capítulo por semana. E aí eu tinha que desenhar toda semana um capítulo e colorido. Eu nunca parei para pensar nisso, mas muita gente lá, eles viam as minhas cores e falavam, nossa, essas suas cores são muito fortes, é uma coisa que

0: Quando eu olho, eu lembro logo do Brasil. Eu não consegui entender muito isso. Até ontem que eu fiz como é que diz? Um story no Instagram, do pôr do sol no fundo da minha casa. E aí dá pra ver aquelas casas todas coloridas, aí o pôr do sol bem laranja, assim, e bastante concreto também, né? Então aquele cinza contrastando com aquelas cores bem saturadas. E aí uma amiga minha que também se formou comigo lá na universidade em Taiwan me falou, é justamente a sua paleta, essas são suas cores. E aí eu parei pra perceber, talvez seja uma coisa inconsciente mesmo, né? Porque a gente vive aqui, e aqui em Salvador é cor pra todo lado, todo tipo de cor, muito contraste.
1: Pôr do sol, então.
0: Então, pôr do sol todo dia é uma obra de arte, e realmente é uma coisa que não tem muito lá. Lá as cores são muito acinzentadas, é tudo muito cinza. E eu acho que talvez seja isso mesmo, a questão das cores.
1: Bom, o nosso ouvinte José Nilson está mandando mensagem aqui com uma pergunta para o Lucas, ele que mandou mensagem pelo 997317762. Boa tarde, Renato. A identidade visual do Bom Odore desse ano foi feita pelo Lucas?
0: Ah, sim, sim. Na verdade, eu faço a identidade visual do Bom Odore já tem 14 anos. Desde que o tema foi mangá mesmo, né? Lá em 2012, eles me chamaram para fazer, e aí todo ano eu venho fazendo, e todo ano eles têm um tema diferente, e esse tema desse ano foi um tema que eu mesmo sugeri, que foi o Shodo, que é a arte da caligrafia japonesa, que eu sou apaixonado desde pequeno.
1: Bom, e se você achou pouco, né, o nosso social media Bruno Chagas, está me lembrando que o Cabra já trabalhou com nomes de peso da música brasileira, Maria Rita, Gilberto Gil. Que trabalho é esse? Me parece que você ainda não vive exatamente dos quadrinhos, mas em outras áreas está indo muito bem, obrigado, né?
0: Na verdade, eu trabalhei como designer aqui em Salvador por 5 anos, e um desses trabalhos foi fazendo a identidade visual do Camarote Expresso 2222. Na época eu trabalhava no escritório de design, Ronia Design, e aí durante esse período a Flora me viu trabalhando lá e perguntou se eu queria trabalhar com ela lá no Rio, no escritório do Gil. E aí eu tive essa oportunidade de trabalhar lá. Foi bem curtinho assim, mas só que eu fiz muitas conexões legais. E aí na época eu passei na universidade lá em Taiwan para fazer um mestrado, então eu fui para lá. Indo para lá, como eu tinha essas conexões, então vinha esses pedidos de fazer animações para vídeos, para clipes, lyric videos, e então eu pude ter a oportunidade de fazer clipes para várias pessoas legais. E aí, inclusive, como você falou, teve Maria Rita, teve Marília Mendonça, Gilberto Gil, e fazer algumas capas também de CDs. Fiz a capa do Niara, que é a banda do neto do Gil, que teve colaboração com Pablo Vittar. E aí foram muitos trabalhos que foi o que me sustentou lá do outro lado do mundo por muito tempo. E até hoje também aparece assim um pouquinho menos, porque com a inteligência artificial parece que complicou pra gente, né, que trabalha com ilustração, com animação, mas ainda assim são trabalhos que eu me orgulho muito.
1: E como é que foi pra você ter sido o primeiro estrangeiro a vencer o Golden Comic Award?
0: Pra mim foi a maior honra da minha carreira, com toda certeza, porque o meu primeiro quadrinho, A Garota da Noz, ele foi feito em 2016 e saiu a versão impressa em 2020. E aí eu tava muito ansioso pra poder participar dessa premiação de quadrinhos, só que aí eu descobri que não, eles não aceitavam estrangeiros. E aí eu achei que, como a minha editora não é editora de lá, eu poderia, mas não pôde, então esse quadrinho não pôde participar, eu fiquei muito triste. Só que aí depois eu descobri que eles mudaram eles mudaram essa categoria, né? E então eles passaram a aceitar estrangeiros, desde que vivam lá, que tenham toda a documentação de lá. E aí depois de 2 anos eu lancei um livro novo e ele foi indicado e foi premiado. Então pra mim foi como se fosse assim, uma história de superação. E aí depois eu ainda descobri, né, porque como lá é muito pequeno, algumas pessoas, eles trabalharam como as pessoas que escolhem, e aí eles me disseram, olha, sabia que mudaram essa parte do do concurso só porque, por causa de você? Aí eu fiquei me sentindo assim. E aí foi uma coisa muito legal, porque deu oportunidade para outros estrangeiros que moram lá, que trabalham lá na área também, que tem muita gente de outros países da Ásia também, que trabalham lá em Taiwan com quadrinhos, e agora essas pessoas também podem participar do concurso, da premiação.
1: O cabra é retado, tá pensando o quê, rapaz? Atenção alto do cabrito e Nazaré, vai pra bater palma. Lucas, os nossos ouvintes continuam mandando mensagens aqui para você. Nossa ouvinte Tayane mandou mensagem pelo 997317762 e disse o seguinte: olá, equipe do Multicultura, gostaria de elogiar esse artista que é o Lucas Paixão, extremamente talentoso e simpático, sou muito fã.
0: Obrigado.
1: E o nosso ouvinte Newton, mandando aqui: saúde e paz, quero o contato do Lucas. Quem quiser te encontrar nos Instagrams da vida, faz como, Lucas?
0: Ah, meu Instagram é Lucas, e aí Manhua, que é Manhua, né? Que é o que a gente estava falando, que é quadrinho em chinês.
1: Faz o seguinte, gente, troca, não tem a palavra mangá, troca o G pelo W. Manhua, pronto, aí você vai encontrar. Como é que é mesmo?
0: Lucas, Manhua.
1: Bom, Lucas, eu já estou me despedindo de você, mas eu não posso perder a oportunidade. Eu fiz duas coisas clichês e aqui vai a terceira. Não é possível que você vai sair daqui sem cumprimentar os nossos ouvintes em mandarim.
0: Ai, meu Deus, que vergonha.
1: Você veio para o lugar certo para passar vergonha.
0: Tá, então vou falar. Muito obrigado, pessoal. Xie xie da jia, xie xie ni men shou ting wo men de jie mu.
1: Como é, rapaz?
0: Pronto, já foi.
1: Meu Deus.
0: Eu falei obrigado, pessoal, por ouvir nosso programa.
1: Muito obrigado a você, Lucas, por ter vindo para falar um pouquinho sobre A Garota da Noz. Quem quiser adquirir o quadrinho, faz como, Lucas?
0: O quadrinho está disponível na Amazon e provavelmente vai estar nas livrarias todas aqui também. Principalmente a leitura, né? Que tem a livraria Leitura, que tem parceria com a New Pop, mas imagino que nas outras livrarias também.
1: Maravilha. Sucesso, Lucas. Parabéns pelo trabalho. Saúde para você e para os seus.
0: Obrigado.
1: Agora, meio-dia, mais 55 minutos. Meio-dia, 55 minutos. 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Bora falar um pouquinho mais sobre leitura, porque um encontro literário vai reunir amanhã a escritora Mariana Paiva e a jornalista Adriana Oliveira para um bate-papo. Mariana, que também é escritora, de casa de passagem, um bate-papo sobre os recentes livros que elas publicaram pela P55 Edição. Os detalhes com Rafael Lopes.
2: O bate-papo literário apresenta ao público o livro Minhas Meninas, de Mariana Paiva. Conforme a autora, a obra reúne contos que revelam dores e alegrias invisíveis das mulheres, explorando tragédias, ternura, força e delicadezas escondidas no cotidiano.
3: Então, Minhas Meninas parte da experiência de meninas e mulheres, com histórias que muitas vezes são invisibilizadas e que precisam, no meu modo de ver, a gente precisa falar mais sobre algumas dessas coisas. Por exemplo, a gente tem uma questão muito delicada, que é essa coisa de pegar meninas humildes de famílias pobres para criar, né? E quando essas meninas chegam nas famílias, elas não são tratadas como os outros filhos, as outras filhas da família, né? Elas são colocadas para trabalhar e muitas vezes muito crianças, né? Então a gente está tratando de realidades de trabalho infantil, né? Mas para além disso, a ausência completa da infância, situações de abuso, de violência sexual que decorrem daí também, essa ausência da própria família, né, de qualquer possibilidade de afeto, de carinho, né, dessas crianças. Tratar, na verdade, um pouco dessas dores dessas pessoas, trazer esse olhar dessa, às vezes, de uma avó que escreve poemas e que está ali levando a neta, às vezes, pela primeira vez, para ir para o cinema, tomar um sorvete na primavera. Essas mulheres das nossas famílias, para as quais a gente talvez nunca tenha voltado o nosso olhar, e talvez a gente nunca tenha se perguntado o que, que elas gostariam de ser, além do que elas foram.
2: Além de Mariana Paiva, o bate-papo apresenta o livro Cartas a uma Repórter, da jornalista Adriana Oliveira. A obra reúne reflexões sobre a profissão e sobre a vida, em textos que dialogam com memória, espiritualidade e resistência.
4: É o meu primeiro livro, minha primeira experiência com a literatura, e eu estou extremamente feliz, porque para mim foi uma descoberta. Eu não tinha, vamos dizer, esse sonho, quero um dia ter um livro. Mas surgiu como exercício da psicóloga, de um dia de sessão, ela fez assim: hoje o seu dever de casa vai ser colocar tudo o que você está sentindo no papel. E aí nasceu a primeira crônica. E dessa primeira crônica vieram na sequência outras 7. E aí, conversando com o Ricardo Ismael, também jornalista, ele fez assim: você está fazendo 30 anos de profissão, você precisa colocar isso num livro. E aí aquilo ali ficou, né, na cabeça ali, eu pensando. Pela minha carreira passaram muitas pessoas, muitas histórias, e as crônicas, as 33 que compõem o livro, elas fazem esse passeio pela minha trajetória. Então é meio que o bastidor que o telespectador não via. O que é que eu tava passando naquele off, o que é que eu tava pensando, o que é que eu senti, o que é que aconteceu, mostrando que nunca uma história se encerra depois que ela vai ao ar, nem a minha, nem aquela que eu tô reportando.
2: O bate-papo com a escritora Mariana Paiva e a jornalista Adriana Oliveira é neste sábado, às 17h30, na Livraria Leitura, no Shopping da Bahia. O encontro também terá a sessão de autógrafos com as autoras. Rafael Lopes, para Educador FM.

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Meio-dia aqui, meio-dia, Renato, acabou de virar 1h em ponto. Multicultura volta já.

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1: 1:04. Secretário-Geral da ONU, Antônio Guterres, presta homenagem às vítimas dos atentados terroristas do 11 de setembro. Hoje, os Estados Unidos relembram os 25 anos dos ataques contra as Torres Gêmeas em Nova York e ao Pentágono em Washington, e de um terceiro avião que caiu na Pensilvânia. A tragédia deixou quase 3 mil mortos de mais de 90 países, incluindo 3 brasileiros. No Dia do Cerrado, celebrado hoje, o INEMA está destacando uma redução de 27% na área do bioma na Bahia, sob alertas de desmatamento. Foram cerca de 534 mil quilômetros de área computados entre agosto do ano passado e julho de 2026, considerado o menor volume anual registrado para a Bahia desde o início da série histórica iniciado em 2017. 2.600 jovens em Feira de Santana participam amanhã do processo seletivo do programa Jovem Aprendiz Feirense, disputando 80 vagas. A prova acontece amanhã no Centro Universitário Unifat, com portões abrindo às 8 da manhã e fechando às 8:30. A prova começa às 9 horas, terá 90 minutos de duração, com 10 questões de múltipla escolha e uma aberta de escrita para desempate. A polícia prende um homem apontado como líder de facção que ostentava armas de fogo nas redes sociais. Ele estava na cidade de Venceslau Guimarães, no Baixo Sul Baiano, e é suspeito de comandar, junto a um comparsa, ataques a grupos rivais e ameaçar moradores. E segundo a Secretaria de Segurança Pública, a dupla reagiu atirando, houve confronto com os dois sendo feridos e socorridos. 1:05. O livro Manual de Amar Mongas ou Brevidade para Dengos Monstruosos, de Padre Mateu, vai ser lançado hoje no Rio Vermelho. A obra, publicada pela editora Urutau, reúne ensaio, conto, crônica e poema. O lançamento vai ter bate-papo mediado pelo professor e crítico Douglas Sacramento, que assina a orelha com prefácio de Judá Nunes. O evento acontece às 7 da noite na Ativa Atelier Livre, na rua Tupinambás, 423, no Rio Vermelho, com livros à venda no local. Falando em livros, Garrafas aos Mares, de Valdeque Almeida de Jesus, do poeta Valdeque Almeida de Jesus, vai ser lançado amanhã, com bate-papo sobre literatura, educação e periferias. O encontro vai ter participação de Lua do Pantanal, Mona Kizola, Sandro Sussuarana e Evanilson Alves. O evento começa às 7 da noite, como parte do Sarau da Onça, no Anfiteatro Abdias Nascimento do Sempá. Sempá, que você sabe, é o Centro Pastoral Afro Heitor Frisotti, na rua Albino Fernandes, 59, Novo Horizonte, em Salvador. É Valdeque Almeida de Jesus, lançando o livro dentro do Sarau da Onça. 1:07. E o Bazar Rosé completa 8 anos e comemora a data com arte, cultura e empreendedorismo. O evento é realizado amanhã e também no domingo no Museu de Arte da Bahia. Os detalhes com Rafael Lopes.
2: Desde 2018, o Bazar Rosé propõe uma experiência que une arte, cultura e economia criativa. Para marcar o aniversário de 8 anos, a feira chega ao Museu de Arte da Bahia com o tema Sou Rosé, Sou Roseira. A jornalista, produtora cultural e idealizadora do evento, Brenda Medeiros, destaca a programação desta edição.
3: Nessa edição de aniversário, nós vamos ter a contação de história com a afronarrativa de Helena Nascimento, que é uma escritora, contadora de história. Temos o Circo Peligro, com Milo Peligro, um colombiano que já vem aí fazendo muitas artes circenses aqui em Salvador. Temos uma parceria com o Museu de Arte da Bahia, onde a gente faz a ocupação do rosé. Então, toda edição nós temos um momento de oficina de argila, um tema livre, então é uma proposta que é bastante concorrida. A gente até fala para esse público chegar cedo para garantir a vaga, para participar. E a roda de conversa sobre dinheiro e emoções. Vai ser um momento super bacana, falando sobre autonomia feminina. Fala de primaveras de si, dinheiro também floresce, para poder saber como lidar com as finanças, né, com os recursos financeiros. E para finalizar, nos 2 dias, nós temos os shows de Eloá Monteiro, no sábado, com Samba da Mulher Demais. É um show de uma cantora que veio de Ilhéus, já está aqui em Salvador, já tem 3 anos, e que traz ao palco só mulheres na formação da banda. E domingo a gente faz uma homenagem a Gal, com a Andresa apresentando Gal para Dançar.
2: Como um dos eixos é o incentivo ao empreendedorismo feminino, Brenda Medeiros destaca essa relação entre criação artística e geração de renda.
3: É um sonho, mas é um sonho baseado na sustentabilidade. Porque antes de ser artesã, ficava muito naquele ideal romântico de que, ah, eu tenho um desejo de fazer um produto e fazer com que as pessoas conheçam, mas é para o meu bem-estar. E hoje a gente sabe que isso é muito mais para que as pessoas possam ter uma qualidade de vida financeira, né? Tanto que a gente traz essa roda de conversa sobre dinheiro e emoções, porque é muito o que a gente vive como empreendedora, né? Como microempreendedora.
2: A edição de aniversário do Bazar Rosé acontece neste sábado e domingo, da 1 da tarde às 8 da noite, no Museu de Arte da Bahia, com entrada gratuita. Rafael Lopes para Educador FM.
1: 1:09, a ONG A Casa, entidade mantida pela cantora Sara Jane, faz um mutirão de serviços jurídicos gratuitos amanhã, de 9 da manhã até 1 da tarde, no Pelourinho. A ação oferece atendimento em casos de alimentos, divórcio, retificação de registro, DNA, revisão de consumo de Embase Coelba, entre outros. O mutirão acontece na casa, que fica na Rua do Taboão, no Pelourinho. E a campanha Cantando por Vidas, realizada pela EMOBA, recebe neste sábado, às 11 da manhã, na sede da Fundação em Brotas, o Coral Laringecton, criado em 2019. Esse grupo é formado por 25 pacientes do Hospital Aristides Maltês, que devido ao câncer de laringe, foram submetidos a uma cirurgia para retirada do órgão da voz. Os coralistas fizeram uma reabilitação fonoaudiológica e redescobriram formas de cantar. O evento é gratuito, é a campanha Cantando por Vidas, que acontece amanhã às 12 da manhã, com a apresentação do coral Laringecton, na sede da Fundação em Brotas. Agora, 1:11, ancestralidade e arte no Solado União. O MAM recebe o projeto OFA, com oficinas gratuitas e vivências musicais. José Braga.

0: Neste final de semana, o Museu de Arte Moderna da Bahia se transforma em território de exaltação, preservação e difusão das tradições de matriz africana, com o projeto Ofá no Manto. A programação inteiramente gratuita e de classificação livre vai unir música, formação e diálogo, destacando o valor patrimonial e artístico dos ritmos e movimentos sagrados. A principal proposta do projeto, Parioma Assobá, produtor, compositor, diretor musical e fundador do grupo, é aproximar o público dos fundamentos sagrados e artísticos que estruturam a percussão e a dança afro-brasileira, promovendo a troca de conhecimentos entre mestres e participantes.
1: Cada vez que a gente se apresenta, é uma felicidade para o grupo, que é a oportunidade para a gente mostrar o nosso trabalho, a nossa ancestralidade, a percussão comandada pelo mestre Yuri, a dança por Luciana, né, Lu, e é a satisfação, cada apresentação, cada momento do grupo, né?
0: A programação tem início no sábado com a oficina de dança afro sob coordenação da bailarina, cantora e artista Luciana Baraúna, focada nos fundamentos ancestrais, expressões corporais, simbologias e movimentos tradicionais. Na sequência, o Alabê, mestre tradicional, pesquisador e professor da Universidade Federal da Bahia, Yuri Passos, ministra a oficina de atabaques, abordando os ritmos, toques e a relevância cultural dos instrumentos.
2: A gente entende o grupo Ofá, né, como um grupo que tem uma missão, né, de compartilhar esse conhecimento, o ensino dos ritmos de matrizes africanas, o ensino das danças, né, do Candomblé Keto com Luciana Baraúna, e também essa missão de atrair o público para que eles conheçam toda essa história, toda essa força ancestral que a gente tem dentro do terreiro e luta por ela todos os dias. É mais uma ferramenta onde a gente tende a diminuir a distância para toda intolerância religiosa, para as pessoas que não entendem dessa força que a gente tem dentro do terreiro de educar, de poder preservar e manter toda essa riqueza do povo negro.
0: O projeto Ofá no Man acontece neste sábado a partir das 9 da manhã e no domingo a partir das 10. O encerramento da programação acontece com o show do grupo Ofá às 4 da tarde. Toda a programação é gratuita e aberta ao público. Interessados em participar das oficinas podem se inscrever no link disponível na página oficial do grupo Ofá. Josi Braga para Educador FM.
3: Uma hora e 14 minutos. O Muncab, falando, né, em eventos que estão acontecendo nos museus, o Muncab abre a exposição O Mitutu e recebe a programação do Festival da Primavera Salvador hoje, amanhã e domingo no Centro Histórico de Salvador. A mostra de Ariel Revinhê abre às 19 horas, às 7 da noite, e segue em cartaz após o Festival da Primavera até o dia 14 de fevereiro do ano que vem. O festival reúne artistas como DJ Belly, Sambaiana, Tayan Riachão, Afrocidade e Atocha. Os ingressos para essas atividades custando R$20 a inteira. A exposição O Mitutu dentro da programação do Muncab pelo Festival da Primavera. 1h15. A partir de terça-feira, o Afoxé Filhas de Gandhi dá início ao segundo ciclo de arte das Iabás, na sede do Pelourinho. O projeto forma mulheres em cursos gratuitos com duração de 10 meses. Nas terças, o curso de percussão acontece das 3 da tarde até às 5 e no mesmo dia, o de clarins das 6 às 8 da noite. 6 da tarde às 8 da noite, vagas já estão preenchidas para essa turma. Mais informações sobre novos projetos podem ser conferidas no perfil oficial do Instagram @afoxéfilhasdegandhi. Agora, 1h15, a cantora Emília se apresenta em Salvador na segunda-feira com o projeto CEP, Cerveja, Emília e Pagode. Mônica Lamego.

0: antes de ganhar destaque nas redes sociais com os clássicos do samba e do pagode, Emiliá já crescia cercada pela música brasileira. Nascida na França, filha de pais imigrantes, ela conta que a convivência com a comunidade baiana no país foi fundamental para a construção da sua identidade musical.
1: Meus pais foram imigrar lá na França e aí eles acabaram ficando. E quando eu nasci, a imigração brasileira era feita principalmente de soteropolitanos na região parisiense por conta da capoeira. A maioria dos imigrantes brasileiros que vão para fora, pelo menos nessa época, nos anos 90, eram artistas, capoeiristas, músicos, dançarinos, né? E vendiam a cultura brasileira, né? Então eu sempre convivi em rodas de samba, em pagodes e tal. Isso ficou muito dentro de mim, essa cultura baiana, dentro da minha história, da minha infância, né? E quando eu fiz 17 anos, eu vim morar aqui com a minha mãe por um tempo. A gente morou na Boca do Rio.
0: E é justamente essa mistura de experiências que Emiliá leva para o palco. Mesmo nascida na França e com uma trajetória ligada ao Rio de Janeiro, a aproximação com a capoeira e a percussão reforçou ainda mais essa identidade.
1: Meu pai já faleceu, tem 6 anos. Ele era baterista e minha mãe era dançarina e também começou a cantar depois de uma certa idade lá na França, justamente. Então eu cresci no meio do samba, do trabalho dos meus pais, né? Desde a barriga da minha mãe. Minha mãe dançava, se apresentava como passista e eu na barriga dela. Toda essa comunidade pra mim foi muito importante pra eu entender de onde eu venho, de onde os meus pais vieram, né? Como é a cultura brasileira. Eu sou muito defensora da cultura e da cultura brasileira.
0: Além de trazer o evento para Salvador, Emiliá também vive um momento especial na carreira.
1: É o meu primeiro evento. Eu sempre quis fazer um evento e dessa vez eu me lancei nesse desafio. É o CEP, né? Então é um trocadilho porque é um endereço, né? Um código de endereço onde a gente se encontra, a galera vai se encontrar, vai trocar energia, vai fazer aquela roda de samba do jeito que eu sempre quis fazer e que eu gosto, que eu sei fazer. E é isso, cerveja, milho e pagode. Resume bem o que será desse evento. A gente vai estar gravando um audiovisual, porque precisa registrar um momento desse, né?
0: Emiliá se apresenta em Salvador nesta segunda com o projeto Cerveja, Emiliá e Pagode. O evento conta com convidados especiais, DJ e promete 4 horas de apresentação. O show começa às 3 da tarde no espaço Beat Farol Itapuã, com a gravação de uma produção audiovisual. Os ingressos estão disponíveis pelo site Ingressos Simples .com.br com promoção no valor de R$50 a casadinha. Mônica Lamego para Educadora FM.
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3: 1:19, a coleção de performances Morrer pelos Passarinhos, de Henrique Furtado Vieira e Lígia Soares, convida o público a imaginar e compartilhar o fim de um mundo como o conhecemos, propondo uma reflexão sobre como a arte reage ao colapso, ao medo e à desumanização. As apresentações acontecem amanhã e domingo às 16h no Goethe Institute Salvador, ingressos entre R$20 e R$40. E neste final de semana, o Parque da Cidade recebe a edição especial de primavera da Feira Vegana. Vai ser das 10 da manhã às 5 da tarde, no sábado e no domingo. A iniciativa apresenta ao público produtos gastronômicos e cosméticos veganos, além de uma programação variada, com música ao vivo, yoga e troca de livros. Evento é gratuito e incentiva a economia local. Mais informações pelo perfil oficial do Instagram, Feira Vegana Salvador. 1:20, Pelourinho recebe nova edição do Culinária Musical, com música, gastronomia e empreendedorismo. Tiago Virgílio.
4: O projeto Culinária Musical retoma as atividades no Pelourinho, reunindo música ao vivo, sabores marcantes e incentiva o empreendedorismo negro. A iniciativa, que está prestes a completar uma década, é comandada pelo afrochefe George Washington. Ele aponta que o retorno ao Centro Histórico de Salvador tem um significado repleto de memórias afetivas.
5: O Culinária Musical nasce em 2017. É uma união de comida boa, música boa, arte da melhor qualidade. O Culinária Musical é um projeto onde eu exercito receitas da minha memória afetiva, né? São pratos que você não encontra no dia a dia na cidade de Salvador. Então eu venho exercitando esse projeto já há 9 anos, março eu completo 10 anos, fazendo esses encontros, né, de várias linguagens artísticas acontecendo. A cada edição você tem 3-4 linguagens interagindo.
4: De acordo com George Washington, além da programação musical, a gastronomia é o grande destaque do evento. Para esta reestreia, ele destaca a releitura da tradicional galinha ao molho pardo e o cantinho da empreendedora, dedicado a fortalecer e dar visibilidade ao trabalho de mulheres negras.
5: O Culinária Musical tem essa peculiaridade, né? A cada edição a gente tem um prato da minha memória afetiva. Dessa vez eu tô trazendo a galinha ao molho preto. Aí as pessoas falam, mas galinha ao molho preto? Aí eu falo, é porque é reparação histórica, porque eu não sei o que é molho pardo. Então é isso, aí você tem um arrumadinho de carne de fumeiro, casquinha de siri, eu faço algumas outras coisas também, porque possa ser que você não coma galinha. Aí você tem uma muquequinha de ostra. Eu vou brincando, misturando essas culinárias. Quando eu criei o projeto Culinária Musical, eu fui entendendo que as linguagens poderiam interagir. E aí eu tive essa ideia de criar um cantinho do empreendedor, da empreendedora, para convidar vários tipos de empreendedores, né? Nessa edição eu tenho a Negra Sil, ela trabalha com joias e semijoias. Ela me acionou pelo direct do Instagram e eu a convidei para expor.
4: O Culinária Musical acontece neste domingo a partir do meio-dia na Casa do Benin, no Pelourinho. O evento segue com programação em cartaz de 1 a 2 vezes por mês, com datas confirmadas até outubro. O afrochefe faz o convite.
5: Culinária Musical, domingo, 13 de setembro, a partir das 12 horas, na Casa do Benin, que fica no Pelourinho. As atrações, Kamal vai fazer a abertura com voz e violão. O cara é um cantor de excelência. Vai esquentar o som para Liz Gonçalves, que vai chegar com a sua roda de samba, Samba Amor. Liz Gonçalves é uma cantora de música clássica, mas que também canta popular. Tem uma voz incrível, aquela quando ela abre a boca, ela encanta, ela deixa todo mundo parado. É Negra Sil no cantinho da empreendedora. Aloysio Menezes, que vai fazer uma participação especial. O ingresso custa R$40. Então é isso, aguardo vocês lá no Culinária Musical. Comida boa, música boa, cerveja gelada e aquela tarde onde você relaxa de verdade.
4: O cronograma completo está disponível no Instagram, @culinariamusical. Tiago Virgílio para Educador FM.
3: 1h23. O 9º Festival Lugar de Mulher é no cinema. Abre inscrições gratuitas para curtas metragens para participação da mostra competitiva do evento. Mulheres e pessoas não binárias de todo o Brasil podem escrever obras de até 20 minutos, finalizadas a partir de 2024, até 20 de setembro. O festival acontece em 28 de outubro até 1º de novembro, na Sala Walter da Silveira, em Salvador. Mais informações pelo Instagram, @festivalmulhernocinema. E vamos à agenda de shows dos artistas que já foram contemplados no selo Educadora FM Independente neste final de semana. Os detalhes com Joalva Moraes.
6: Olá, ouvintes da Educadora FM. Eu sou Joalva Moraes e vamos conhecer agora alguns shows que acontecem neste final de semana de artistas que já foram contemplados no selo Educadora FM Independente. Hoje, Igor Trovanova apresenta o Toca Raul no Foyer Carmen Miranda do Teatro Sesc Casa do Comércio, às 17h30. No sábado, Suede Nunes leva o show A Meia Luz ao Sesc Alagoinhas, às 18h. Eloá Monteiro se apresenta no Bazar Rosé, no Museu de Arte da Bahia, às 18h. Ainda no sábado, Izzy Duque faz o show no Brabo Pub em Itabuna, às 22h. E Jane faz um tributo a Pitty no Moto Clube em Alagoinhas, às 18h. Fiquem ligados na nossa programação e confiram mais informações de shows. Marquem na agenda e aproveitem!

O mais novo álbum da cantora e compositora Carol G, No Me Arrepiento de Sentir Tanto, lançado em agosto, é o destaque do especial das 6 de hoje. O trabalho traz 14 faixas escritas e produzidas pela artista colombiana em gêneros como a cumbia, reggaeton e rock. Nesta edição você vai ouvir temas como Alguém Que Te Amaba, Matadora e Still, primeira música de um disco próprio em que Carol G canta somente em inglês. Faixa que tem ainda participação do astro Bruno Mars. A produção deste especial das 6 é de Juliana Brito. Para você ouvinte, uma ótima tarde, um excelente final de semana. Boa tarde também para Sandro Rodrigues e também para Mariana Freire, que fizeram a produção de estúdio, para Jackson Chacal, que fez a operação de áudio, e quem vem lá no programa Toca Aí, quem vem lá é Moacir, é Ilmar, é Luciana. Ah, quem é essa mesma? Quem é essa, gente? Gente, eu não vejo Luciana. Luciana, nem lembro quanto tempo eu não vejo Luciana. Pois é, Luciana reassumindo aí o Toca Aí logo mais aqui na Educadora. Hoje, só porque é hoje, eu vou também aproveitar. Ela não tá ouvindo, mas eu vou mandar mesmo assim um beijo pra minha avó, que tá fazendo hoje 102 anos. Lúcida, tomando a cervejinha dela. Porque assim mesmo, é isso aí que é a vida, moderadamente, né? Ela não tá ouvindo, mas eu tô mandando mesmo assim, que hoje tem festa em Belém de Cachoeira, 1h27.

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0: Muito boa tarde, nesta tarde de sexta-feira, o Toca Aí do Sextou tá chegando com muito pedido pra você. É, Toca Aí no ar, com certeza. Então vamos seguindo, eu sou a Luciana Lucena, aqui no Curtindo Música que você manda pra gente. Então simbora ver quem tá aí chegando. Toca Aí.
1: Meu nome é Sandra, de Jardim Nova Esperança. Eu queria ouvir Chico Buarque, Eu Te Amo. Eu ofereço Panélio.

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1: Boa tarde, aqui é Martins. Queremos me toca aí a música Você Me Abraça e a Tristeza Vai Embora. Vou de falar o jogo. E oferecer a minha saiente de atriz, a minha música. Obrigado.
2: Marquinhos Júnior, então vamos cantar esse parabéns com Pareço um Menino, que a música é de Carlos Piazzolla e César Abdala. Um beijo para você, Marquinhos Júnior.

0: E esse foi o pedido de Luzia aqui de Salvador, Max Priest, Wild World. Esse é o Toca Aí que você faz com a gente, mandando pedido aqui pro nosso WhatsApp, o 71999641908. Faça seu pedido, faça a programação com a gente do Toca Aí, que vai ao ar de segunda a sexta, agora a 13h30, por conta do horário eleitoral gratuito, mas temos no final de semana reprise também, 6h30 da manhã, para você não ficar com saudade do Toca Aí. Então vambora, vambora ver quem é que mais mandou pedido aqui pra gente nesse Toca Aí do Sextor.
1: Toca Aí, educadora Juliana Ribeiro, cantando Canto de Nelson Rufino. Lenilda de Cajazeiras, com muita saudade da programação normal.

da educadora, é Péricles Pimentel. Gostaria de ouvir, toca aí de hoje, Na Pele Biju com Alceu Valença. Que Deus abençoe a todos. Amém.

coisa boa, a gente curtindo esse toque aí do Sextou. Queria mandar um beijo grande pra Sérgio Vicente, pra Rafaela, pra Périx, pra Lenilda, um beijo grande pra Luzia, pra Newton, Marquinho Júnior e pra Sandra, pra Jacipita, que tá sempre aqui no Toca Aí também, já mandou o oi dela aqui hoje. Um beijo pra você que tá aí curtindo o Toca Aí, você que manda pedido aqui pra gente no nosso WhatsApp 71999641908. Esse foi o Toca Aí do Sextou, que você manda, que você pede música aqui pra gente e que a gente curte juntos. Toca Aí volta no final de semana, 6:30 da manhã, e volta também segunda-feira. Um beijo grande, depois do intervalo, eu tô aqui de novo com o Sonosfera pra você.

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1: Muito boa tarde para você que sintoniza com a gente, 107.5 Educadora FM. Tudo bem com essa sexta-feira? Hoje a gente vai seguindo a Sonosfera no sextor, ritmo de final de semana chegando. Então a gente vai começar com o Coco da Bahia. Quem canta é Pinduca, essa composição autoral.

Nara Couto cantando Lamento de Gileno Félix e Lazo Matumbi, teve Africania com Canoa, Canoa de Belda Bonita, José Rodrigues e Ramiro Barbosa, e Siba e A Floresta com Bringa de Siba. Agora 2:25 e se ligue você que curte nossa programação, porque tem mudança de horário aqui em função do período do horário eleitoral gratuito que acontece até o dia 1 de outubro. Você fica em dia com a informação no Giro da Manhã, das 6:30 às 7:00. Aí para saber mais sobre arte, cultura, educação e informação, você vem com a gente no Multicultura do 12:30 até a 13:30. E o seu pedido vai ao ar no Toca Aí, de 13:30 às 14:00. Anota na agenda, vem com a gente, fica curtindo a nossa programação pelo seu aplicativo, e sintonizando 107.5. O importante é você estar aqui com a gente. Então vamos seguindo na sonosfera que traz Fafá de Belém com Chamego, de Luiz Gonzaga e Miguel Lima. Música.

0: Você curtiu com a gente aqui na educadora Sara Azul e Reptila, com Maleza, de André Zarate. Tau Amin Kwango, cantando Céu Cortante Azul, uma composição autoral, participou do festival de 2020, e também de Pernambuco, Maciel Salu, no polimento da fivela de Maciel Salu. A gente vai no intervalo, já já tem mais Sonosfera para você, fica aí.
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1: 2:41, você sextando com a gente aqui no na Educadora FM, na Sonosfera, e a gente vai trazendo Mariana Aidar, que canta Nine of Ten, de Caetano Veloso.

Zé Cabaleiro cantando Salão de Beleza, composição autoral, e Margarete Menezes com Ifá, canto para subir, de Walter Queiroz e Vevé Calazans. A Láfia com Abre Caminho, de Eduardo Brechó e Fábio Leandro. Agora são 2:57. Você que segue nossa programação aqui no Sintonia 107.5, baixe nosso aplicativo Educador FM 107.5 e fique conectado onde quer que você vá. Então venha com a gente que tem mais Sonosfera nessa sexta-feira, tarde, 2:57. E vamos de The Latin Brothers, Sobre las Olas, de Ramón Chavera.

Russo Passapusso, aqui na Sonosfera com Duas Cidades, música de Marcelo Seco e Russo. O Neto, na autoral Oxente, e do Maranhão, Criolina, para te ensinar o beabá de Criolina. A gente vai no intervalo, não saia daí não.

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6: Voltamos à Sonosfera Educadora. 3:13 e é muito bom ter sua companhia aqui na escuta da Sonosfera nessa sexta-feira. Então, para sextar bonito, vamos com Otto naquela mesa, música de Sérgio Bittencourt.

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Você curtiu Black Alien com Babylon by Gus. E teve também o quadro com negros de Adriana Calcanhoto. Lineker cantou tudo de Lineker, de Júlio Feijuca, Nave, Gustavo Ruiz. Agora 3:27, você curtindo a Sonosfera. E você que curte nossa programação, mande pedido para o nosso WhatsApp, que é o 71999641908. Pede sua música aqui da nossa programação e a gente bota para tocar e curte juntos no Toca Aí, que vai ao ar de segunda a sexta, atualmente, a 1:30 PM, com alteração do horário eleitoral gratuito. E vamos até às 2, final de semana, 6:30, tem Toca Aí bem cedinho para você não ficar com saudade. Vamos então agora, curtindo na Sonosfera, Gabi Amaranto, Cintura Fina, música de Luiz Gonzaga e Zé Dantas.

0: Mayra Andrade cantou Le Mot du D'Amour. Antes teve Vitrolab com Pombo Sujo de Marcelo Costa e Dino Correia e Pio Lobato na autoral Tecno da Saudade. Vamos no intervalo e eu volto já.
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1: Agora são 3 horas e 43 minutos. Sonosfera vai seguindo com Zé Cabaleiro e Chico César. Mamãe Oxum, música e adaptação de Zé Cabaleiro.

Essa foi Vanessa da Mata cantando com Baiana System, Gente Feliz, de Vanessa, de Maurício Pacheco e Russo Passapusso. Neila Cadi com Bate Folha, de Neila e Cristal. E de Pernambuco, Isaar cantou Paraquedista, música de Roberto Bozan. Agora 3:57. Nessa sexta-feira a gente já vai articulando aqui as ideias para o sábado. Então você que está aí esperando programação, amanhã, dia 12 de setembro, tem Larissa Caldeira, que volta aos palcos com o show Recanto em Salvador e acontece no Teatro Sesc Pelourinho às 19h30. Tomou nota? Vá conferir. E a gente vai seguindo então com Bob Marley, The Wailers, Stiff Necked Fool, música de Bob Marley e The Wailers.

0: Você curtiu o Ministério Público Sound System, Lué de Luna com Oloxá, a Cura, música de Raimundo Bida. Majur cantou Africanie, uma composição autoral, e Toninho Melodia com Liberdade Sofrida, também autoral. A gente vai no intervalo, não saia daí que eu já volto.
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1: Agora são 4h15, tarde correndo aqui na nossa programação da Sonosfera, e vai ficar melhor ainda com Lampirônicos e Alceu Valença cantando Espelho Cristalino de Alceu. Vem comigo.

0: Você curtiu com a gente Academia da Berlinda, Dorival, a música de Academia da Berlinda, Ronei Jorge, Os Ladrões de Bicicleta, com Vidinha de Ronei Jorge e ainda Cidadão Instigado, com Dizem que Sou Louco por Você, música de Fernando Catatau. 4:32, final de semana chegando, e os nossos programas também, nossa programação super recheada de música boa, sempre pensada em você. 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A gente segue agora às 4:32 com a sonosfera que traz Rita Benedito, Cavaleiro de Aruanda, de Tony Ozaná.
1: Olá!

0: Você curtiu Oriente de Fábio Cascadura e Graco com Baco. Antes teve Fá Afrobeat, Ok Odile, tocando e cantando pra gente Afro Woman de Ifá e Ok Odile. Vamos no intervalo, volto já já.
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4: Confira a hora com a gente, 4:51, e vamos seguindo a Sonosfera com o Chico Sainz, Nação Zumbi, Todos Estão Surdos, música de Roberto e Erasmo Carlos.

Você curtindo aqui na Sonosfera Educadora, Zuri, com Rum Bora Groovar, de Faster Representativo, com Zuri. Teve Via Sati cantando Daruê Malungo, de Pacuá. E você que curte a nossa programação, tem Educa Rap no final de semana. No sábado, às 6 da tarde, é aquele olhar sobre o melhor da cena hip hop, foco nos artistas da Bahia, mas com destaque também para a cena nacional e internacional. É só você ficar com a gente, sintonizando 107.5 no nosso aplicativo e no site educadorfm.ba.gov.br. Agora, 5 horas e 2 minutos, eu sou Luciana Lucena, deixo um beijo para você, boa sexta-feira, fica com a nossa programação, a gente se vê na segunda-feira, às 4 da tarde. E agora eu vou, mas deixo para vocês Lued Luna com Bom Mesmo é Estar Debaixo d'Água. Música de Lued, François Muleca.

5:07. Muito boa tarde para você que sintoniza 107.5. Eu sou Priscila Senna e te faço companhia aqui até às 10 da noite. Bem, a gente começa o nosso encontro de hoje com Dark Sun na canção Almada.

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20: 5:13. Você ouve Vanessa da Mata numa canção de Caetano Veloso. Eu sou neguinha.

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1: Você ouviu o Raiz Elias dele na Ginga. Agora 5h20, tá chegando aqui na nossa Sonosfera Educadora, Gilberto Gil e Baiana System, na canção Extra, composição de Gilberto Gil.

0: Este foi Fal Clássico numa composição dele, Abre Caminho.
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1: 5:33, excelente fim de tarde para você que sintoniza a Educadora FM. Você ouve agora Zeca Baleiro numa canção de Armando Fernandes, Tristeza, Pé no Chão.

Você ouviu o Curumim dele Selvagem. Antes teve a banda baiana Afrocidade em Baby Te Liguei, canção de Eric Mazzoni, Fernanda Maia e MC Do. E ainda Metá Metá, numa composição de Douglas Germano e Kiko Dinucci, Orumilá. Agora é o seguinte, momento da nossa dica de show, tá? Dica de show aqui para você já se programar pro seu fim de semana. Então anota aí. No sábado, dia 12 de setembro, amanhã, a cantora Suede Nunes apresenta o show A Meia Luz, nos 80 anos do Sesc. O evento será realizado no Sesc Alagoinhas a partir das 6 da tarde e você, claro, não pode perder. Agora 5 horas 48 minutos, você ouve Criolo e Mayra Andrade em Ogum Ogum, canção de Criolo, Daniel Ganjaman e Marcelo Cabral.

0: Você curtiu o som da banda baiana Vitrolab aqui na 107.5, numa composição deles, Corações Foliões.
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4: 6h01. Muito boa noite para você que sintoniza 107.5. Eu sou Priscila Senna e te faço companhia aqui até às 10 da noite. Bem, a gente começa este bloco de Sonosfera Educadora com Caetano Veloso, dele, A Outra Banda da Terra.

Este foi Otto na canção Ciranda de Maluco, composição de Otto. Antes teve Lucas Santana numa canção dele, Cira Regina e Nana, e ainda Casuarina numa música de Dorival Caymmi, A Vizinha do Lado. Agora 6h14, você ouve a orquestra Frevo do Mundo e Tulipa Ruiz em Frevo Mulher, sucesso de Zé Ramalho.

0: Você ouviu Lívia Neri numa composição dela, Sintoma de Amor. Essa música fez parte do Festival Educadora lá de 2017, como você já sabe. Continua aqui na nossa programação, a gente segue curtindo juntos. Aqui no som da Educadora FM, você também ouviu a banda Ed em Quebrou, Saiu, Foi Ser Só, composição de Fábio Trummer. Bem, agora a gente vai para um rápido intervalo, mas logo depois tem especial das seis, tá certo? Não sai daí.
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Salve, salve, eu sou Leto Vieira e é muito bom contar com a sua companhia aqui na Educador FM para curtir o especial das seis. Na edição de hoje, vamos ouvir No Me Arrepiento de Sentir Tanto, álbum da cantora e compositora Karol G, lançado em agosto de 2026. Este sexto disco de estúdio da artista colombiana reúne 14 faixas escritas e produzidas por ela e em parceria. O repertório traz cumbia, reggaeton e pop latino, expandindo também para o indie rock e o pop experimental. No Me Arrepiento de Sentir Tanto conta ainda com a participação de artistas como Bruno Mars e Drake. A gente abre o especial das seis curtindo Karol G na faixa Alguien Que Te Amaba.

0: Aqui no Especial das Seis, você curtiu Carol G com a participação de dois artistas espanhóis, a cantora Jude Line e o cantor Russowski, no sucesso Baby Wall. E antes, na canção Matadora. A seguir, fique com mais uma faixa do álbum No Me Arrepiento de Sentir Tanto. A gente ouve Carol G em For You My Lover.
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E a gente segue com o especial das 6 aqui na Educador FM, curtindo o álbum No Me Arrepiento de Sentir Tanto, trabalho da cantora e compositora Carol Di, lançado em agosto de 2026. Nosso destaque de hoje. O disco retrata uma época conturbada na vida da artista colombiana, sobretudo pelo fim de um relacionamento. Durante uma temporada de descanso no Havaí em 2025, Carol Di compôs as músicas deste álbum, que só anunciou poucos dias antes do lançamento. Segundo ela, para que não soasse como exploração de uma situação pessoal. Agora, no especial das 6, você ouve Carol Di na primeira canção de um disco próprio, cantada por ela somente em inglês. Confira Still, que traz a participação do astro Bruno Mars.

Esta foi Carol Di aqui no Especial das Seis com as canções Com Quem Andará e também Aí, que traz a participação do rapper canadense Drake. Fechando esta edição, que destacou Não Me Arrepiento de Sentir Tanto, álbum da cantora e compositora Carol Di, lançado em agosto de 2026, você confere a artista colombiana na música Bebiendo Lágrimas.

O especial das seis de hoje está terminando e contou com a produção de Juliana Brito. Fique por dentro das atrações do programa seguindo a Educadora FM nas redes sociais. Eu sou Leto Vieira, obrigado pela companhia e até a próxima edição.

0: de noticiar os fatos que ajudam a construir um novo país. Direto dos estúdios da Empresa Brasil de Comunicação, em Brasília, vem aí a Voz do Brasil.
1: Em Brasília, 19 horas.
0: Está no ar a Voz do Brasil. As notícias do governo federal que movimentaram o país no dia de hoje.
2: Olá, boa noite.
1: Boa noite para você que nos acompanha em todo o país.
2: Sexta-feira, 11 de setembro de 2026.
1: Vamos ao destaque do dia.
2: Inflação de agosto fica negativa em 0,32%, segundo o IBGE.
1: Redução do índice foi impulsionada por setores de habitação, transportes, alimentação e bebidas.
2: Conab aponta queda de valor de produtos da cesta básica, Graziele Bezerra.
3: Os maiores descontos ficaram com a batata inglesa, cenoura, cebola, tomate, ovo de galinha e café moído.
1: Dia do Cerrado.
2: Dados do DETER mostram queda de 19% do desmatamento no mês de agosto em relação ao mesmo período do ano passado.
1: E o levantamento aponta que 51% do Cerrado é considerado prioritário para a segurança hídrica do Brasil. Gabriela Noronha. E educação.
2: Estudantes do ensino médio têm até 15 de setembro para se inscrever na Olimpíada Nacional de Empreendedorismo. Natália Koslick.
4: A competição começa no dia 18 de setembro com uma prova online. As questões envolvem raciocínio lógico, inovação e empreendedorismo com situações do cotidiano.
1: Hoje na apresentação da Voz do Brasil, eu, Mariana Jungmann e Nazi Brum.
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1: A pesquisa mensal do IBGE, divulgada hoje, mostrou uma queda de 0,32% na inflação oficial do país no mês de agosto.
2: Impactaram o resultado descontos na conta de luz, nas passagens aéreas, nos preços de combustíveis e de alimentos.
3: O Índice Nacional de Preços ao Consumidor Amplo, que mede a inflação oficial do país, teve queda de 0,32% em agosto. O valor ficou 0,39 ponto percentual abaixo do registrado em julho. Os grupos que exerceram maior impacto sobre o resultado foram habitação, transportes, alimentação e bebidas e comunicação. Em relação à habitação, Fernando Gonçalves, gerente do IPCA, explica que um fator que influenciou foram os descontos na conta de energia elétrica.
5: Aquele registrado no grupo habitação veio da contribuição de menos 0,33 pontos percentual de energia elétrica residencial, que recuou 7,63% no mês, em decorrência da incorporação do bônus de Itaipu, creditado nas faturas emitidas no mês de agosto.
3: O preço dos alimentos também recuou em agosto. Os maiores descontos ficaram com a batata inglesa, cenoura, cebola, tomate, ovo de galinha e café moído. A tendência de queda foi confirmada por um levantamento realizado em parceria com a Conab, Companhia Nacional de Abastecimento. De acordo com a diretora de Política Agrícola e informação da companhia, Nayara Andreoli Bittencourt, a queda no preço desses itens influencia o valor da cesta básica no país.
6: O custo da cesta básica caiu em 25 das 27 capitais pesquisadas pela Conab e alguns alimentos importantes na mesa dos brasileiros contribuíram para esse resultado. O café e o tomate tiveram queda em 23 capitais, o feijão carioca ficou mais barato em 19 e o açúcar em 16 capitais. Boa parte desses alimentos tem a queda relacionada ao aumento da oferta e o avanço das safras desses produtos.
3: Pão francês e óleo de soja, por outro lado, registraram variações acima de 2%, de acordo com o levantamento da Conab. Os preços mais altos são explicados pelo aumento da demanda global por esses itens, além dos possíveis efeitos climáticos do El Niño sobre a safra 2026-2027. Reportagem Graziele Bezerra.
1: No dia do Cerrado, foram divulgados novos dados sobre o desmatamento.
2: A perda de vegetação nativa recuou 19% em agosto, segundo os alertas em tempo real do DETER.
1: Também foi assinada a portaria que identifica as áreas prioritárias do Cerrado para a segurança hídrica.
7: Segundo o maior bioma do Brasil, o Cerrado ocupa um quarto do território nacional e é a savana mais rica do mundo em biodiversidade. Situado sobretudo no Planalto Central, também tem papel fundamental na disponibilidade de água no país, como explica Humberto Lúcio Lima, diretor-presidente do Instituto Arvoredo, que atua na preservação do Cerrado.
8: É o bioma conhecido como caixa d'água do Brasil, por possuir 3 aquíferos, abastecer 8 das 12 bacias hidrográficas que nós temos e ter mais de 131 mil nascentes. Então é um bioma extremamente importante, não só para as mudanças climáticas, também como para a água potável no Brasil.
7: E um novo levantamento divulgado pelo governo federal mostrou que 51% de todo o território do Cerrado é considerado prioritário para a segurança hídrica do Brasil. Com base nisso, foi assinada uma portaria que cria um sistema de áreas prioritárias de recarga hídrica no Cerrado. Os dados das principais áreas estarão disponíveis para gestores, pesquisadores e população em geral. A medida visa identificar e proteger regiões estratégicas para manutenção dos recursos hídricos, como comentou o ministro do Meio Ambiente e Mudança do Clima, João Paulo Capobianco.
9: São vários estudos mostrando a redução da vazão nos principais rios do Cerrado. Esse dado das áreas prioritárias para recarga hídrica é algo absolutamente fundamental. Quando você apresenta com base sólida em dados científicos, as áreas prioritárias, isso permite você organizar melhor os seus investimentos. É claro que todas são importantes, mas se nós temos recursos ainda não tão abundantes como gostaríamos, nós precisamos começar pelas áreas prioritárias.
7: Também nesta sexta-feira foram divulgados novos dados sobre o desmatamento no Brasil. Segundo informações do sistema DETER, Sistema de Detecção de Desmatamento em Tempo Real, do Instituto Nacional de Pesquisas Espaciais, os alertas de desmatamento no Cerrado caíram 19% em agosto, na comparação com o mesmo mês de 2025. A perda de vegetação nativa somou 238 quilômetros quadrados. Reportagem Gabriela Noronha.
2: O Ministério da Saúde confirmou 3 casos de sarampo em Tabatinga, no Amazonas.
1: Outros 2 foram confirmados em São Paulo, que já soma 32 pacientes esse ano.
2: O Brasil é considerado livre do vírus desde 2024, mas ainda registra casos esporádicos.
1: A vacinação é a principal forma de evitar a transmissão da doença. O imunizante é oferecido gratuitamente pelo SUS.
10: Após a confirmação nesta semana de 3 casos de sarampo no estado do Amazonas, o Ministério da Saúde intensificou as ações de vigilância na região. Os esforços são para interromper possíveis cadeias de transmissão do vírus. Os casos foram confirmados em Tabatinga, na fronteira entre Brasil, Colômbia e Peru. Os episódios ocorreram em pessoas que vieram da cidade de Alto Monte, no Peru, sem histórico de vacinação contra o sarampo. Além do Amazonas, o Ministério da Saúde mantém alerta para São Paulo, que registrou 32 casos neste ano, 2 pacientes confirmados esta semana. Medidas de vigilância sanitária e vacinação estão sendo tomadas e não há registro de circulação do vírus para além das cidades de Guarulhos, São Bernardo do Campo e a capital paulista, que registra 29 dos 32 casos. O Brasil é certificado como livre do vírus desde 2024, mas ainda registra casos esporádicos, principalmente relacionados à importação do vírus de outros países. O sarampo já foi uma das principais causas de mortalidade infantil em todo o mundo. A transmissão ocorre pelas vias aéreas, ao tossir, espirrar, falar ou respirar. A doença possui alto nível de contágio. Quando a pessoa é infectada, ela pode transmitir o vírus para 90% das pessoas próximas que não estejam imunes. A vacinação é a principal forma de evitar novos casos. Os imunizantes são oferecidos gratuitamente pelo SUS e integram o calendário nacional de vacinação para pessoas de 12 meses a 59 anos. Há 2 vacinas disponíveis no SUS para a proteção contra a doença: a tríplice viral, que protege contra sarampo, cachumba e rubéola, e a tetraviral, que além dessas 3, imuniza também contra a varicela. Edinaldo Júnior para a Voz do Brasil.
11: PrevBarco, uma espécie de agência flutuante do INSS, leva serviços e informações de previdência social a comunidades isoladas do país.
1: Em setembro, a embarcação vai iniciar uma nova operação no Amapá.
11: Entre 28 de setembro e 9 de outubro, atenderá comunidades do arquipélago do Bailique. Depois segue para o município de Cutias, onde permanece até 23 de outubro.
1: Mas, antes de seguir para o Amapá, o PrevBarco estará em Chaves, no arquipélago do Marajó, no Pará, de 14 a 25 de setembro.
11: Não é necessário realizar agendamento prévio. O atendimento ocorre por ordem de chegada durante a permanência da embarcação em cada localidade.
1: Estudantes do ensino médio de todo o Brasil têm até 15 de setembro para se inscrever na primeira edição nacional da Olimpíada Nacional de Empreendedorismo.
11: O evento é individual e gratuito.
1: E os finalistas vão participar de uma imersão em empresas parceiras do projeto.
4: A competição começa no dia 18 de setembro com uma prova online de caráter diagnóstico. As questões envolvem raciocínio lógico, inovação e empreendedorismo com situações do cotidiano. Os 100 mil estudantes com melhor desempenho avançam para a segunda fase, marcada para 9 de outubro. Nessa etapa, a prova será dissertativa e os estudantes deverão desenvolver propostas de soluções e modelos de negócios. Os 100 melhores colocados no ranking nacional serão selecionados para a fase final. O secretário nacional de Inclusão Socioprodutiva, MEIS e Cooperativismo, do Ministério do Empreendedorismo, da Microempresa e da Empresa de Pequeno Porte, Danilo Cabral, disse que os finalistas participam de um curso intensivo de curta duração voltado ao aprimoramento dos projetos, desenvolvimento de produtos e elaboração de planos de negócio.
12: É linkar aqueles que estão na escola, que precisam identificar essa vocação, qualificar, formar para poder empreender, com esse mundo do trabalho. É o papel do ensino médio, é formar para a cidadania e formar para o mundo do trabalho. Essa imersão vai durar 3 dias, onde aí sim os alunos já terão que apresentar um produto, um plano de negócio, e disso sairá 27 finalistas.
4: Além das provas, a programação prevê atividades de formação para estudantes, professores e escolas participantes. A etapa nacional será realizada em Brasília no dia 10 de dezembro. As inscrições são gratuitas e podem ser feitas pela internet até 15 de setembro. O endereço é one.ufma.br. Com locução de Natália Koslick, reportagem Pablo Mundim.
11: O uso da biometria digital ou um reconhecimento facial já faz parte da vida das pessoas hoje em dia.
1: Seja para fazer uma transação bancária ou para acessar o gov.br, por exemplo, esse tipo de procedimento agiliza o acesso a serviços e informações, protegendo os dados dos usuários.
11: Vamos saber como esses dados são armazenados e que cuidados extras podem ser tomados no ambiente digital.
13: Fazer uma selfie, aquela foto de si mesmo, virou rotina não só para as redes sociais. Também é com ela que é possível acessar portarias de prédios, desbloquear o celular, abrir aplicativos bancários ou entrar no portal gov.br, por exemplo. A biometria facial e a digital, aquela que lê as impressões digitais, estão presentes no dia a dia do cidadão. A tecnologia confirma a identidade do usuário em segundos e cria uma camada extra de proteção. Laerte Peota de Melo, professor da Universidade de Brasília e especialista em cibersegurança, explica que há diferenças nos sistemas biométricos de acordo com a finalidade.
14: Tanto os bancos quanto sistemas assim, que a gente chama de sistemas críticos, eles têm um sistema biométrico muito mais eficiente. Ele é diferente do que a gente usa no celular, no nosso dia a dia. A biometria que você usa no celular é para acessar os seus dados que estão no seu aparelho. Então são sistemas bem diferentes.
13: A biometria digital analisa os padrões únicos dos dedos das mãos. Já o reconhecimento facial mapeia pontos e contornos do rosto, como a distância entre os olhos e o formato do queixo. No Brasil, a biometria é classificada como dado pessoal sensível pela Lei Geral de Proteção de Dados. As empresas são obrigadas a explicar o motivo da coleta, armazenar os dados de forma segura e excluí-los quando não forem mais necessários. Gustavo Henrique de Souto Silva, subsecretário de Planejamento e Tecnologia da Informação do Ministério das Comunicações, explica que essas informações são protegidas.
15: Quando a gente fala de segurança e as pessoas têm esse medo daquele dado vazar, é que esses dados, eles são muito bem protegidos, são criptografados. E assim, não é qualquer pessoa ou empresa que tem acesso a isso. E esses dados não é disponível, acessível de forma indiscriminada. Então, eles têm um controle de acesso.
13: E alguns procedimentos simples podem ajudar a proteger a identidade e os dados sensíveis no ambiente digital, como ativar a verificação em duas etapas em suas contas, usar um gerenciador de senhas para armazenar os dados e proteger o chip do seu celular nas configurações do telefone. Reportagem Luciana Colares de Holanda.
1: A identificação biométrica virou política nacional pelo Ministério de Portos e Aeroportos. O objetivo é modernizar o controle de acesso e ampliar a segurança nos sistemas de transporte do país.
11: A iniciativa padroniza o uso de tecnologias como reconhecimento facial e digital em aeroportos, portos, instalações portuárias e hidrovias.
1: E a biometria deixa o sistema nos aeroportos mais moderno. Mas tem coisas que só dependem do ser humano para a viagem ser mais tranquila, como disciplina e educação.
11: Tumultos, brigas ou até mesmo piadinhas fora de hora em aeroportos ou aviões podem causar um verdadeiro transtorno para muitas pessoas, como atrasos de voos e até pousos de emergência.
1: Agora, os passageiros que não respeitarem as regras serão penalizados com multas altas e podem chegar a ficar proibidos de viajar por até um ano.
11: E para alertar os viajantes sobre essas mudanças, o Ministério de Portos e Aeroportos lançou a campanha Parece Exagero, é Segurança.
16: O passageiro indisciplinado é aquele que comete atos que violam e comprometem a segurança, a tranquilidade e a dignidade de outras pessoas. O analista de marketing João Gabriel Palhão conta que já presenciou um desses atos que provocou atrasos e estresse nos passageiros.
17: Vindo aqui para Brasília mesmo, eu presenciei isso com um caso de notebook. Desde o início do voo, a comissária já avisou para que ela passasse. Estava perto, o cara tirava, mas sempre voltava. Então foi o voo inteiro dando trabalho.
16: A campanha Parece Exagero, mas é Segurança foi motivada pelo aumento de episódios envolvendo passageiros indisciplinados a bordo das aeronaves e nos aeroportos do país. Segundo o Ministério de Portos e Aeroportos, o Brasil registrou 881 casos de indisciplina no transporte aéreo entre janeiro e junho de 2026. Desse total, 154 episódios poderiam comprometer de forma grave a segurança operacional. A assistente social Maria Bezerra afirma que essas atitudes prejudicam muitas pessoas.
18: A gente pode perceber em vários voos problemas com um ou outro passageiro ou uma ou outra também que pensam que o umbigo dela fala por todo mundo, não é? Então eu acho que é bastante interessante a gente pensar que um voo com mais de 100 pessoas, além de mim, todos têm direito. E uma pessoa não pode impedir o bem-estar das demais.
16: Além da campanha, a ANAC, Agência Nacional de Aviação Civil, definiu um conjunto de medidas para enfrentar situações que possam comprometer a segurança e o funcionamento das operações aéreas por causa de passageiros indisciplinados. Entre as punições estão aplicação de multas, além de ter o direito de viajar suspenso por um ano. Como explica o superintendente de infraestrutura aeroportuária da Agência de Aviação Civil, Giovano Palma.
19: Então, há uma multa de até R$17.500 para os casos graves. São aqueles casos de agressão do pessoal do balcão de check-in, agressão do pessoal que faz o controle de segurança, ou também informação falsa de bomba. E ainda nós temos os casos gravíssimos, que são aqueles casos a bordo da aeronave, em que há, por vezes, uma agressão ao tripulante, e que inviabiliza esse tripulante de continuar trabalhando dentro da aeronave. E se um tripulante, ele acaba por uma agressão não podendo trabalhar, isso afeta a segurança, principalmente no momento de emergência, que além da multa, pode haver um impedimento de voar por até 6 ou 12 meses, né?
16: As novas medidas passam a valer a partir de 14 de setembro. Reportagem Cleide Lopes.
1: Para saber mais sobre a Resolução 800 da ANAC, que cria regras para atos de indisciplina, acesse pareceexagero.com.br.
11: Estudantes que ingressaram em cursos presenciais de licenciatura este ano já podem se inscrever no Pé de Meia Licenciaturas.
1: O prazo vai até o dia 19 de dezembro, enquanto houver vagas.
11: Podem participar estudantes que tiveram pelo menos 650 pontos no Exame Nacional do Ensino Médio, o Enem, e foram matriculados por meio do Sisu, ProUni ou Fies.
1: A bolsa é de R$ 1.050 por mês durante todo o curso. Desse valor, R$ 700 podem ser sacados todo mês e R$ 350 ficam em poupança.
11: As inscrições devem ser feitas pela plataforma Freire no site freire.caps.gov.br.
1: A voz pelo Brasil. Hoje vamos viajar até o sertão do Nordeste, no interior do Piauí.
11: É na Serra da Capivara que encontramos a maior quantidade de arte rupestre no Brasil.
1: Além do valor histórico, por lá é possível fazer trilhas, escaladas, passeios de bicicleta e até voos livres.
20: Sinônimo de fofura e tranquilidade, a capivara virou febre mundial.
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20: Maria Luísa Fukushima Rodrigues, de 5 anos, é fã desse animal que vive perto de lagos e rios em várias partes do país.
22: Maria Luísa, qual é o seu bichinho preferido?
23: Capivara.
22: E por quê?
23: Porque eu gosto muito que ela me ensina a nadar, porque ela é bem fofinha.
20: Nas redes sociais, a capivara também virou fenômeno pop, com vídeos que mostram a rotina sociável dessas adoráveis criaturas.
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20: O sucesso é tanto que a capivara ganhou um dia mundial, comemorado na próxima segunda-feira. E no Brasil, a fama do bichinho não é diferente. E hoje vamos conhecer um lugar que leva o nome da nossa estrela. No interior do Piauí, a arqueóloga Niede Guidon encontrou em 1979 um verdadeiro tesouro da história. Vestígios humanos de mais de 50 mil anos atrás. Mais de 1.300 sítios arqueológicos já foram catalogados na Serra da Capivara. São pinturas rupestres que registram cenas de caça, rituais, danças e outras atividades do cotidiano de povos que viveram na região. E para preservar toda essa história, foi criado o Parque Nacional da Serra da Capivara, no meio da Caatinga brasileira. Em 1991, o local entrou para a lista de Patrimônio Mundial da Unesco. Quem conta a história do desenvolvimento do local é a arqueóloga e pesquisadora Gisele Felice.
24: A ideia era fazer com que tivesse alguma coisa que pudesse gerar renda, melhorar a qualidade de vida das pessoas e, ao mesmo tempo, preservar o patrimônio cultural, que seriam sítios arqueológicos com as pinturas rupestres, que são magníficas, e preservar o patrimônio natural.
20: E quem vai visitar, é bom saber que tem bastante coisa para ver, hein? Como disse o professor de geografia e guia turístico Wilke Amorim Lopes.
25: Ele tem vários atrativos. Nós temos cânions, nós temos a fauna, nós temos a flora, temos as pinturas rupestres, que temos dois museus para proporcionar o turista, o visitante, a conhecer o Parque Nacional Serra da Capivara. Nós temos também fósseis da megafauna. Há 12 mil anos atrás, existia mais da megafauna, preguiça gigante, mastodonte, macrauchenha, iriamas.
20: A história a olhos vistos. Foi o que o professor universitário de Recife, em Pernambuco, Raimundo Nonato Ferreira,
0: teve a oportunidade de mostrar ao filho de 10 anos na Serra da Capivara.
3: Ele mesmo disse que foi uma experiência sem igual, inclusive algumas coisas que ele tinha visto na escola. E agora ele pôde ter a oportunidade de visitar as pinturas rupestres, ver esses rastros deixados há mais de 5, 10, 15, 50 mil anos pelo homem americano. E ele pôde ver não só como foi descrito na sala de aula, mas pôde ver em loco. Então, assim, para ele foi uma experiência única.
0: Ficou curioso? Para conhecer mais sobre a história do parque, que fica no meio da Caatinga, a visita está aberta todos os dias das 6 da manhã às 6 da tarde. Mas atenção, a entrada no parque só é permitida com guia credenciado do ICMBio. Tudo para proteger a biodiversidade do sertão e o legado das pinturas rupestres. Eu sou a Raquel Mariano e até a próxima viagem.
1: E na próxima sexta-feira, nós vamos celebrar o primeiro Dia Internacional das Cavernas, comemorado oficialmente em 13 de setembro. Até lá!
11: E essas foram as notícias do governo federal.
1: Fique agora com as notícias do Poder Judiciário e do Congresso Nacional. Boa noite, um bom fim de semana.
11: A gente volta na segunda-feira, uma boa noite.
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8: STF homologa planos estaduais contra violações de direitos no sistema prisional.
9: Telegram detalha ações contra desinformação em plano para eleições.
8: FGTS completa 60 anos neste mês.
9: Boa noite, eu sou Leandro Bezerra.
8: E eu sou Walter Lima.
9: STF confirma planos de reestruturação do sistema penitenciário de 14 estados.
8: Os demais estados e o DF tiveram os planos validados, mas com ressalvas. Carolina Chaves.
26: Em 2024, o STF homologou o Plano Pena Justa, que prevê medidas para enfrentar problemas históricos do sistema prisional. A partir dessas diretrizes, estados e Distrito Federal elaboraram planos locais. Agora, o Supremo também definiu como será feito o monitoramento das ações. Os tribunais de justiça terão que padronizar os procedimentos e monitorar o cumprimento das medidas previstas. Os corregedores gerais de justiça deverão acompanhar a execução dos planos com o apoio dos grupos de monitoramento e fiscalização do sistema carcerário. As informações deverão ser encaminhadas ao CNJ pelos comitês locais. Juízes corregedores de presídios e magistrados responsáveis pelas varas de execuções penais também poderão auxiliar na fiscalização.
9: Telegram apresenta plano de conformidade para as eleições.
8: A medida faz parte das ações do TSE para o combate da desinformação. Guilherme Firmino.
27: Segundo o plano, a plataforma poderá remover materiais potencialmente ilegais, restringir ou excluir contas em desacordo com o plano e usar marcadores para alertar os usuários sobre possíveis fraudes ou conteúdos falsificados. A plataforma também pode fazer a moderação de grupos, contas, bots e canais, através de denúncias ou por um sistema de detecção interna. A empresa deixa claro que as medidas abrangem apenas as funcionalidades públicas do serviço. As comunicações privadas permanecem protegidas e não são monitoradas.
9: Lei que criou o FGTS completa 60 anos no domingo, 13 de setembro.
8: O fundo foi criado em 1966. Larissa Batista.
28: Há 60 anos, o FGTS funciona como uma rede de proteção para quem trabalha. O empregador deposita todo mês e, sem descontar do salário, o valor em uma conta vinculada. Esse dinheiro pode ser sacado nas situações previstas em lei, mas é preciso ficar de olho. Cerca de 1,5 milhão de empregadores devem juntos 11 bilhões de reais em FGTS. Por isso, você deve prestar atenção e conferir os depósitos todo mês pelo aplicativo Meu FGTS.
9: Justiça recebe denúncia e ex-deputado TH Joias torna-se réu por corrupção.
8: A denúncia foi apresentada pelo Ministério Público Federal, Vanessa Pereira.
29: A denúncia contra o ex-deputado estadual TH Joias e outras 4 pessoas foi recebida pelo Tribunal Regional Federal da 2ª Região nesta semana. De acordo com o MPF, o esquema envolvia a ocupação de cargos públicos, o vazamento de dados policiais e a facilitação de vantagens ilícitas. Além da condenação pelos crimes imputados, o MPF requereu ao tribunal a manutenção das medidas cautelares pessoais e patrimoniais fixadas pela Justiça. O tribunal manteve a prisão preventiva dos acusados, ordenou a transferência do ex-deputado para a Penitenciária Federal e deu aval ao compartilhamento de provas e uso de bens apreendidos.
2: Medida protetiva não pode impor à vítima de crime sexual o ônus de se afastar do acusado no trabalho.
4: Essa decisão é do ministro Antônio Carlos Ferreira, do STJ. Fátima Uchoa.
7: Inicialmente, a medida protetiva determinava que o acusado mantivesse distância mínima de 100 metros da vítima de crime sexual e não tivesse contato com ela, que trabalha na mesma instituição. Mas, devido à dinâmica profissional, o homem superior e hierárquico comparecia ao local de trabalho da mulher, o que a fazia se afastar das atividades para cumprir a ordem judicial. O ministro Antônio Carlos Ferreira ampliou a medida protetiva de urgência para proibir o investigado de ir ao local de trabalho da vítima. Segundo o ministro, a proteção legal não pode funcionar para obrigar a própria vítima a restringir atividades profissionais para não se encontrar com o investigado.
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2: A você uma boa noite.
4: Um bom fim de semana e até segunda-feira.
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10: Eu sou Humberto Pinheiro e estes são os destaques de hoje do Jornal do Senado, que começa agora. Projeto que autoriza trabalho com reciclagem a presos dos regimes fechado e semiaberto está pronto para votação. Sem aprovação pelo Congresso, 5 medidas provisórias perdem a validade. Congresso participa de campanha Setembro Amarelo de prevenção ao suicídio. Boa noite. Presos dos regimes fechado e semiaberto poderão trabalhar com reciclagem de materiais. É o que prevê um projeto que já foi aprovado pela Comissão de Meio Ambiente e agora está pronto para ser analisado pela Comissão de Constituição e Justiça. A proposta altera duas legislações para viabilizar o trabalho de pessoas presas na coleta e na reciclagem de materiais. Mais detalhes com o repórter César Mendes.
12: O projeto em análise na Comissão de Constituição e Justiça permite a participação de presos em atividades de limpeza urbana e de manejo de resíduos sólidos. Iniciativas que, segundo o autor, senador Sérgio Petecão, do PSD do Acre, vão contribuir para a ressocialização e para o desenvolvimento sustentável. O texto aprovado pela Comissão de Meio Ambiente em junho muda duas legislações para que isso seja possível. A Lei de Saneamento Básico, incluindo a possibilidade de que a triagem de resíduos seja realizada pelos condenados, e a Política Nacional de Resíduos Sólidos, para que o desenvolvimento de projetos de reciclagem por presos seja considerado como uma das iniciativas atendidas prioritariamente por linhas de financiamento público. O texto original previa ainda mudanças na Lei de Execução Penal, mas isso foi retirado da proposta sob a justificativa de que já existem normas legais que autorizam o funcionamento de oficinas de reciclagem nos presídios, como explicou o relator designado, senador Confúcio Moura, do MDB de Rondônia.
13: Devemos reconhecer que, pelo atual regulamento jurídico, não há vedação alguma para a implantação de oficina de reciclagem de resíduos sólidos nas unidades prisionais, já existindo, inclusive, experiência nesse segmento.
12: Se for aprovado na comissão e não houver recurso para a votação no plenário, o projeto seguirá para a Câmara dos Deputados.
10: Entre Entre meninas de 15 a 19 anos, o Brasil registrou mais de 289 mil partos em 2023. O dado foi divulgado pelo Ministério da Saúde e alerta para a gravidez na adolescência. Para prevenir a gestação nessa faixa etária, o Senado analisa um projeto de lei que torna obrigatória a veiculação de campanhas educativas sobre a prevenção da gravidez na adolescência e os riscos físicos e mentais relacionados ao aborto. A divulgação deve ocorrer no rádio, na televisão, nas redes sociais, nos cinemas, nas lojas de aplicativos e em jogos eletrônicos voltados para adolescentes. A iniciativa já foi aprovada pela Comissão de Direitos Humanos, onde contou com parecer favorável da senadora Damares Alves, do Republicanos do Distrito Federal. Ela pontuou a importância de incluir também o público masculino nas ações de conscientização sobre a gravidez entre os adolescentes. Atualmente, a proposta aguarda a análise da Comissão de Assuntos Sociais.
14: Estudos apontam que campanhas que incluem os meninos e as meninas são mais eficazes, pois promovem uma cultura de responsabilidade compartilhada, empatia e respeito mútuo.
10: Sem aprovação pelo Congresso, cinco medidas provisórias acabaram perdendo a validade. Entre elas está a que trata do novo Desenrola Brasil, programa do governo federal voltado à renegociação de dívidas de pessoas físicas. Repórter Pedro Pincer.
15: Entre elas está a MP do novo Desenrola Brasil, programa do governo federal voltado à renegociação de dívidas de pessoas físicas. Os devedores que participassem do programa teriam o CPF bloqueado em plataforma de apostas de cota fixa no prazo de 12 meses após a assinatura do contrato de renegociação. Para o senador Paulo Paim, do PT do Rio Grande do Sul, essa exigência era acertada.
16: Quem já está endividado não pode ser empurrado para um ciclo ainda mais grave de perdas, especialmente em um ambiente como o das apostas online.
15: Também perderam validade quatro medidas provisórias editadas pelo governo para reduzir os impactos econômicos dos conflitos no Oriente Médio. Uma delas destinava 14 bilhões e meio de reais para financiar a compra de veículos como caminhões, ônibus e micro-ônibus.
10: A fachada do Congresso Nacional está com uma iluminação especial até domingo, em apoio ao Setembro Amarelo, campanha de prevenção ao suicídio. A ação acontece na semana em que o assunto foi debatido no Senado. Reportagem de Yasmin Rodrigues.
17: A iluminação especial amarela do Congresso reforça a campanha Setembro Amarelo, que busca reduzir o estigma e estimular a procura por ajuda. Um dos requerentes foi a senadora Damares Alves, do Republicanos do Distrito Federal, que nesta quinta-feira, 10 de setembro, data nacional de prevenção do suicídio, presidiu uma audiência pública sobre o assunto na Comissão de Direitos Humanos.
18: O Congresso Nacional está fazendo sua parte. Nós estamos aprovando leis todos os dias sobre o tema. Será que são só leis que nós vamos ter que construir ou nós vamos ter que fazer entregas de políticas públicas efetivas? Mas esse é um tema que não depende só do poder público.
17: Para quem precisa de apoio, o Centro de Valorização da Vida oferece atendimento gratuito e sigiloso pelo telefone 188, 24 horas por dia.
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21: Meu nome é Marta Garski, eu moro em Brasília e eu gostaria de saber por que nessas eleições serão escolhidos dois senadores.
19: Quem responde é o consultor legislativo Gilberto Guerzoni.
22: Marta, a nossa Constituição prevê que o Senado é renovado de forma alternada de um terço e dois terços. Então, a cada quatro anos, a gente elege senadores, alternadamente um senador e dois senadores, uma vez que cada estado e o Distrito Federal tem três senadores. Então, neste ano, nós vamos escolher dois senadores porque há renovação de dois terços da casa.
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10: E neste ano, fique atento. A votação é de 2 senadores e serão 2 votos para candidatos diferentes. Ou seja, é preciso escolher um candidato ou candidata, confirmar o voto e depois registrar o segundo voto para outro candidato. Se o eleitor digitar o mesmo número 2 vezes, o primeiro voto será considerado válido, mas o segundo será anulado. E tem outro detalhe importante. Na eleição para senador, não é possível votar apenas no número do partido. O voto precisa ser dado a um candidato. Se o eleitor digitar somente o número da legenda, o voto será considerado nulo. Para não esquecer os números, o eleitor pode levá-los anotados em um papel no dia da eleição. O primeiro turno será no dia 4 de outubro. E para ajudar o eleitor a se informar, o Senado Federal preparou uma página especial com informações sobre as eleições. O conteúdo está disponível em senado.leg.br/eleições. Edição de Paula Groba e trabalhos técnicos de Eliseu Caires. O Jornal do Senado fica por aqui. Acompanhe agora as notícias do Tribunal de Contas da União e da Câmara dos Deputados. Boa noite e um bom fim de semana.
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1: No dia 17 de setembro, o Tribunal de Contas da União realiza o workshop sobre golpes digitais que usam nome de órgãos públicos para enganar cidadãos. O encontro vai apresentar formas de prevenir e identificar fraudes, além de técnicas para retirar páginas e conteúdos falsos da internet. Os principais golpes em instituições públicas envolvem programas sociais falsos, fraudes em benefícios, cobranças indevidas e páginas falsas do gov.br. Os criminosos também usam e-mails, SMS e WhatsApp para enganar as vítimas. O workshop é voltado a profissionais e gestores da área de segurança da informação, tecnologia e comunicação, mas aberto a toda a população. A transmissão será pelo canal do TCU no YouTube às 15h. Saiba mais em tcu.gov.br.
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3: Deputados aprovam projetos para estruturar e incentivar o futebol feminino.
5: Câmara dá preferência a candidato afastado do convívio familiar no ProUni.
3: Povos tradicionais deverão autorizar empreendimentos em seus territórios.
5: Boa noite. Avança na Câmara projeto que prevê autorização dos povos tradicionais à realização de obras e empreendimentos em seus territórios. A repórter Silvia Munhato traz mais informações sobre a proposta.
11: A Comissão de Amazônia dos Povos Originários e Tradicionais da Câmara dos Deputados aprovou o projeto que exige consulta prévia e autorização de povos indígenas, quilombolas e outras comunidades tradicionais antes do licenciamento de obras e empreendimentos que possam afetá-los. Pela proposta, os povos e comunidades tradicionais terão acesso prévio às informações sobre o empreendimento e seus possíveis impactos, com prazo adequado para análise e manifestação. O texto prevê ainda que as regras da consulta sejam definidas em conjunto com os grupos potencialmente afetados, respeitando suas tradições, idiomas e formas próprias de organização social. Em caso de divergência entre os moradores impactados e o empreendedor, prevalecerá a decisão da população afetada. A relatora foi a deputada Célia Chacriabá, do PSOL de Minas Gerais.
20: Nós estamos protegendo com esse projeto o direito mais sagrado, também o território e também a prevenção da saúde. A instalação desses aterros contamina os lençóis freáticos, provoca a insegurança alimentar, nutricional e também o adoecimento da população, provocando um verdadeiro ecocídio. Nenhum empreendimento desse porte pode passar por cima da identidade e do bem viver de nossos povos.
11: A versão original do texto apenas proibia a instalação de aterros sanitários em territórios de povos e comunidades tradicionais. A relatora, no entanto, ampliou o alcance da medida para abranger qualquer empreendimento capaz de provocar impactos diversos sobre essas populações. A relatora afirmou que a legislação já garante a participação desses povos, mas essas consultas nem sempre são respeitadas. Por causa da alteração do texto, o deputado Capitão Alden, do PL da Bahia, requereu que o projeto projeto também seja analisado pela Comissão de Desenvolvimento Econômico. Segundo ele, as mudanças afetam a segurança jurídica dos processos de licenciamento. A proposta que condiciona a realização de empreendimentos em terras indígenas à concordância desses povos ainda deve ser analisada pelas comissões de desenvolvimento urbano e de Constituição e Justiça. Da Rádio Câmara de Brasília, Silvio Minhato.
7: Direitos Humanos.
8: Raimundo, do PT do Rio de Janeiro, defende a aprovação de projeto que cria uma política nacional para a população em situação de rua. Relator da proposta, ele afirma que um dos objetivos é combater a aporofobia, definida como medo, rejeição ou distanciamento em relação às pessoas pobres.
9: Aporofobia é um termo que poucas pessoas talvez tenham familiaridade com ele, mas é pavor aos pobres, isso é temor aos pobres, medo dos pobres, quer dizer, distanciamento dos pobres. E nós sabemos que há muitas pessoas empobrecidas no nosso país, a população em situação de rua, na última contagem que temos, ela chega a quase 350 mil pessoas no Brasil, e são homens e mulheres, nossos irmãos e irmãs, que merecem ser respeitados e que têm direito aos direitos que qualquer cidadão brasileiro tem.
5: Raimundo pondera que a iniciativa busca não apenas assegurar direitos básicos, mas também promover uma mudança cultural que supere a aporofobia. O parlamentar reitera que quer garantir a dignidade da pessoa humana em todo o território nacional.
7: Segurança Pública.
8: Guilherme Derriti, do PP de São Paulo, defende a criação de regras para investigar crimes digitais e ampliar a cooperação entre órgãos públicos e plataformas. A ideia é compartilhar dados em casos de situação de emergência, como abuso sexual de crianças e adolescentes e maus-tratos contra animais.
5: Guilherme Derriti também quer reforçar o combate aos crimes digitais com estruturas especializadas dentro das secretarias estaduais de segurança pública. O projeto do deputado estabelece regras de transparência para as plataformas e atualiza a legislação sobre exploração sexual infantil na internet.
8: Sóstenes Cavalcante, do PL do Rio de Janeiro, apresentou o projeto que proíbe a venda de réplicas da carteira de identificação da pessoa com transtorno do espectro autista e de documentos semelhantes. Ele explica que o objetivo é evitar a fraude do documento de forma gratuita.
5: Sóstenes Cavalcante afirma que essa comercialização pode levar famílias a comprar documentos sem validade oficial, além de abrir espaço para o uso indevido de benefícios. O projeto do parlamentar prevê multa de R$1.000 a R$10.000, com valor dobrado em caso de reincidência.
8: Projeto de Luísa Erundina, do PSOL de São Paulo, determina que o crime de feminicídio nunca seja considerado crime militar. A deputada entende que esses casos devem ser julgados pela justiça comum, mesmo que o crime ocorra em quartéis ou envolva integrantes das Forças Armadas.
5: Luísa Erundina argumenta que o feminicídio é motivado pelo ódio e pela violência de gênero e não tem relação com a disciplina militar. Para ela, a medida garante que os acusados sejam julgados pelo tribunal do júri para evitar decisões corporativistas.
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0: novas leis viabilizaram a Copa Feminina de 2027 e propostas aprovadas reforçam o protagonismo das mulheres no futebol. A reportagem é de José Carlos Oliveira.
1: A realização da Copa Feminina de Futebol e o fortalecimento do protagonismo das mulheres no esporte passam pelo Congresso Nacional. Deputados e senadores já aprovaram leis que viabilizam a competição prevista para 2027 e analisam várias propostas de incentivo permanente às jogadoras desde

0: entrega de infraestrutura esportiva e para esportiva e a fomentar a prática do futebol feminino em todas as regiões do Brasil.
1: A chamada Lei Geral da Copa Feminina traz regras sobre comércio nas áreas dos eventos, publicidade, exploração de marcas e imagens, concessão de vistos para trabalhadores estrangeiros, venda de ingressos, segurança pública e funcionamento de serviços durante a competição. A aprovação não foi unânime. O deputado Kim Kataguiri, do Missão de São Paulo, lembrou a Copa Masculina de 2014 para criticar o fato de o Brasil sediar outro evento da FIFA.
2: O discurso de que a Copa deixa infraestrutura, deixa legado é falacioso, a gente já escutou essa balela, não deixou nada. A FIFA vem, saqueia o país e depois vai embora.
1: O Brasil participou de todas as 9 edições anteriores da Copa Feminina e tem a maior artilheira da competição, a Alagoana Marta, com 17 gols em 22 jogos de 6 Copas. A Copa Feminina de 2027 será a primeira na América do Sul. Vai reunir 32 seleções entre 24 de junho e 25 de julho do ano que vem, com jogos em Belo Horizonte, Brasília, Fortaleza, Porto Alegre, Recife, Rio de Janeiro, Salvador e São Paulo. A Câmara ainda analisa vários outros projetos de lei para incentivar o futebol feminino. Os textos tratam de incentivos financeiros e superação da discriminação de gênero, entre outros temas. O deputado Marcos Braz, do PSDB do Rio de Janeiro, tem proposta com foco nas categorias de base.
3: Obriga que escolinhas de projetos de futebol financiados com dinheiro público federal ofereçam turmas femininas. Não dá mais para o Estado financiar projeto esportivo que só enxerga o menino. Se tem verba pública, tem que ter vaga para a menina também. Assim que a gente forma a próxima Marta.
1: A ex-deputada Carla Aires, do PT de Santa Catarina, atualmente vereadora em Florianópolis, é autora de projeto de lei que cria o marco legal do futebol feminino. Da Rádio Câmara de Brasília, José Carlos Oliveira.
4: Homenagem.
5: A Câmara realizou sessão solene para a entrega da Medalha do Mérito Evangélico Daniel Berg e Gunnar Wingren, por iniciativa de Raimundo Santos, do PSD do Pará. Ele lembra que 12 pessoas foram homenageadas com a medalha.
6: Então, o reconhecimento que a Câmara dá com essa medalha precisa reconhecer aquelas pessoas ou instituições que tiveram serviço de cunho evangelístico, mas com seus reflexos notadamente percebidos em favor da sociedade, levando não só o evangelho, mas levando a cidadania, a inclusão social, o apoio às pessoas desassistidas, onde o Estado às vezes não consegue chegar. É importante saber que essas igrejas não chegam sozinhas ali. Há líderes, há pastores, há pastoras, pessoas ou instituições que prestaram grandes serviços de evangelização, mas que os reflexos alcançaram centenas, milhares, milhões de pessoas.
7: A sessão solene para a outorga da Medalha do Mérito Evangélico Daniel Berg e Gunnar Wingren aconteceu em junho. Segundo Raimundo Santos, a escolha do mês é uma homenagem ao aniversário da Assembleia de Deus, fundada em 18 de junho de 1911, na cidade de Belém, no Pará.
4: Saúde.
5: A Câmara aprovou o projeto que obriga o acompanhamento em tempo real dos estoques de medicamentos do SUS. A reportagem é de Marcelo Larcher.
8: A Câmara dos Deputados aprovou o projeto que cria um sistema para acompanhar em tempo real o consumo, o abastecimento e o estoque de remédios e produtos do Sistema Único de Saúde, o SUS. O projeto, já aprovado pelo Senado, determina que o governo federal, estados e municípios devem manter em conjunto dados atualizados sobre a quantidade de produtos e medicamentos em estoque. Isso vai permitir um acompanhamento constante dos níveis de produtos à disposição, inclusive das farmácias populares. A administração do sistema será compartilhada entre os gestores federais, estaduais e municipais do SUS. A justificativa para o projeto foi um relatório do Tribunal de Contas da União que apontou falha do Ministério da Saúde no acompanhamento dos estoques de medicamentos usados durante a pandemia de Covid-19. A proposta foi aprovada de maneira simbólica pelo plenário da Câmara. Antes disso, o relator na Comissão de Seguridade Social e Família, deputado Luiz Lima, do Novo do Rio de Janeiro, disse que a criação de um sistema que possibilite a consulta aos estoques públicos de medicamentos e produtos para a saúde contribui para a eficácia e transparência da gestão. Mauro Junqueira, secretário executivo do Conselho Nacional de Secretarias Municipais de Saúde, o CONASENS, disse apoiar o controle de estoque, mas apontou problemas que precisam ser sanados para que haja um acompanhamento em tempo real. Ele explicou que o que foi acertado após o relatório do TCU foi a atualização diária dos dados na Base Nacional de Assistência Farmacêutica, o sistema atual, de modo que se saiba o nível de estoque relativo ao dia anterior. Para Mauro Junqueira, nem todos os municípios conseguem hoje fazer esse controle em tempo real.
9: Tem muitos municípios com dificuldade de conectividade, de infraestrutura. Além disso, o SUS gera diariamente um volume muito grande de dados que precisam ser armazenados, processados em

0: integrado. Conasems, como a voz dos municípios no SUS, é totalmente favorável à transformação digital no SUS, mas para chegar ao controle em tempo real em todo o país, é preciso superar desafios importantes de conectividade, de infraestrutura e do subfinanciamento do Sistema Único de Saúde.
1: O projeto que cria um sistema para acompanhar em tempo real o consumo, o abastecimento e o estoque de remédios e produtos para a saúde no SUS será enviado para a sanção presidencial e já pode virar lei. Da Rádio Câmara de Brasília, com informações de Antônio Vital, Marcelo Larcher.
2: Paulo Soares, do Podemos de São Paulo, trabalha em projeto para atualizar a tabela do SUS e melhorar o financiamento de santas casas e hospitais filantrópicos. O deputado afirma que a defasagem nos valores pagos por procedimentos médico-hospitalares compromete o funcionamento dessas unidades.
3: São santas casas vivendo no sufoco, são hospitais filantrópicos à beira da falência, são irmandades tentando entregar a chave para a promotoria para ver o que se faz com aquilo, porque não há uma sustentabilidade financeira daquilo tudo. Como é que se sustenta hoje uma santa casa, um hospital filantrópico, sendo que alguns dos procedimentos prestados ali dentro estão com a tabela defasada perante o SUS há 20, 23 anos?
4: Paulo Soares defende revisões periódicas da tabela para que os hospitais não dependam de negociações políticas pontuais. Ele também aponta que a medida pode ajudar a descentralizar atendimentos, reduzindo deslocamentos de pacientes de cidades menores para polos regionais.
2: Economia. A Câmara aprovou o projeto que estabelece diretrizes para fortalecer a indústria brasileira com estímulos à inovação e à geração de empregos. Márcio Biolchi, do MDB do Rio Grande do Sul, apoia o texto que também busca reduzir a dependência de produtos e tecnologias estrangeiras.
4: Márcio Biolchi ressalta que, entre as medidas previstas, estão incentivos à produção nacional por meio de bens e serviços desenvolvidos no país. A proposta ainda reforça mecanismos de defesa da indústria brasileira diante de práticas comerciais consideradas prejudiciais no mercado internacional.
2: Delegado Caveira, do PL do Pará, apresentou o projeto para proteger consumidores que utilizam poços, cisternas ou outras fontes regulares de abastecimento de água. A proposta visa impedir que concessionárias obriguem esses usuários a desativar a fonte alternativa por existir rede pública disponível.
4: O texto de delegado Caveira também proíbe a cobrança de tarifa quando o serviço não é utilizado. De acordo com a proposta, nos imóveis abastecidos por fontes alternativas, a cobrança pelo esgoto deverá considerar o volume efetivamente medido ou outro método técnico de cálculo.
2: Transportes. Projeto de Fernando Monteiro, do PSD de Pernambuco, pune concessionárias de aeroportos por atrasos e falhas em serviços. A proposta autoriza a Agência Nacional de Aviação Civil, a ANAC, a aplicar sanções a concessionárias que descumprirem indicadores de qualidade em etapas como desembarque e restituição de bagagens.
4: Pelo texto de Fernando Monteiro, as penalidades variam de advertências e multas até a caducidade da concessão em casos graves. Para o congressista, a medida protege o passageiro e garante a eficiência no atendimento pós-pouso.
2: Educação. A Câmara aprovou a preferência no ProUni para candidatos afastados do convívio familiar. Conheça as medidas propostas com a repórter Paula Bittar.
5: A Comissão de Constituição e Justiça da Câmara aprovou uma proposta que dá prioridade em caso de empate na fase de pré-seleção do programa Universidade para Todos, o ProUni, a estudantes com histórico de afastamento do convívio familiar. O afastamento deverá ter sido motivado por negligência, discriminação, exploração, violência, crueldade ou opressão. O relator, deputado Roberto Duarte, do Republicanos do Acre, ressaltou que a proposta está alinhada a preceitos constitucionais, como o princípio da dignidade humana, o direito à educação como dever do Estado e o princípio da igualdade.
6: Esses jovens enfrentaram barreiras imensas até aqui. Garantir o acesso ao ensino superior é dar a eles a oportunidade de reconstruir suas histórias com dignidade e conquistar a independência financeira. A educação transforma vidas e quando formamos profissionais que superaram tantas adversidades, fortalecemos toda a nossa sociedade.
5: A proposta que dá prioridade em caso de empate na fase de pré-seleção do programa Universidade para Todos, o ProUni, a estudantes com histórico de afastamento do convívio familiar vem do Senado, onde já foi aprovada. Portanto, já pode seguir para a sanção presidencial, a menos que haja recurso para votação pelo plenário da Câmara. Da Rádio Câmara de Brasília, Paula Bittar.
4: Felipe Francischini, do Podemos do Paraná, pede que a Câmara, com o apoio do Tribunal de Contas da União, fiscalize a aplicação de recursos da merenda escolar em Grajaú, no Maranhão. A ideia é apurar possíveis irregularidades em uma licitação de mais de 12 milhões de reais.
2: Para Felipe Francischini, há indícios de entrega de alimentos antes da conclusão da licitação e um aumento de mais de 500% no valor do contrato em relação ao ano anterior. Ele defende ainda a identificação dos responsáveis e eventual ressarcimento ao erário, caso as irregularidades sejam confirmadas.
4: A Câmara analisa projeto que altera a Lei de Diretrizes e Bases da Educação para garantir aos pais ou responsáveis o direito prioritário de orientar a formação moral e ética dos filhos. Márcio Onaiser, do Solidariedade do Maranhão, explica que o objetivo é exigir que as escolas deem transparência sobre temas sensíveis.
2: O texto de Márcio Onaiser proíbe que escolas imponham conteúdos que contrariem as convicções familiares ou façam direcionamento ideológico. De acordo com o autor, a medida não cria censura, mas reforça a parceria e o diálogo entre a família e a escola.
4: Termina agora o jornal Câmara dos Deputados, produzido pela Rádio Câmara, com trabalhos técnicos de Everson Urani e a apresentação de José Carlos Andrade e Luciana Vieira. Uma boa noite para você.
2: Uma ótima noite. A Voz do Brasil está de volta na segunda-feira. Excelente fim de semana. Você ouviu a Voz do Brasil. Boa noite.
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1: 8:04. Muito boa noite para você que sintoniza 107.5. Eu sou Priscila Senna e te faço companhia aqui até às 10 da noite, tá? Nós vamos juntos curtindo toda a diversidade cultural, musical que só a educadora tem. E a gente já começa aqui esta hora de Sonosfera Educadora com Chico Buarque dele, Cotidiano.

Você curtiu o som da Banda do Mar em Mais Ninguém, composição de Malu Magalhães. Antes teve Bagun e Jorge Dubman em Triunfo, composição de Bagun e Jorge Dubman. E ainda Leila Pinheiro e Ivan Lins numa canção belíssima de Ivan Lins e Vitor Martins, Iluminados. 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Bem, 8h17, está chegando por aqui Gilberto Gil, dele, Toda Menina Baiana.

0: Você curtiu Miriam Makeba e Jungle Brothers na canção Pata Pata? Já para você entrar no clima do mixtape que começa às 10 da noite aqui na 107.5. Antes você ouviu Scannibais em Amendoeira, canção de João Luiz Lago.
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1: 8:31. Você ouve Zé Cabaleiro numa canção de Charlie Brown Jr., Proibida pra mim.

Você curtiu o encontro de Ivete Sangalo e Criolo em Lábios de Mel, canção de Cleonice e Edson Trindade. Teve também Quabales Banda em Sensação do Perigo, canção de Marivaldo dos Santos, e ainda Djavan, a composição dele, Dou Não Dou. Agora 15 minutos para as 9 da noite, você curte aqui na Sonosfera Educadora Bob Marley e Lauryn Hill na canção Turn Your Lights Down Low, de Bob Marley.

0: Você curtiu o som da banda Legião Urbana aqui na 107.5, numa canção de Dado Villa-Lobos, Renato Russo e Marcelo Bonfá, Meninos e Meninas. Antes, Russo Passapusso e Josiara em Espelho d'Água, canção de Russo Passapusso. Teve também Elza Soares numa música de Tião Carvalho, Nós.
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10: 9:03. Boa noite para você que sintoniza 107.5. Eu sou Priscila Senna e te faço companhia aqui até às 10 da noite. A gente começa mais.